0: quarta-feira, 16 de julho de 2026.
1: Vamos ao destaque do dia, aos destaques do dia na Voz do Brasil.
0: O governo brasileiro repudia a decisão dos Estados Unidos em impor tarifa de 25% sobre produtos nacionais.
1: O plano estabelece medidas para empresas atingidas pela taxação. Graziele Bezerra.
2: Ministro da Fazenda, Dario Durigan, explicou que o plano Brasil Soberano, criado durante o primeiro tarifaço anunciado pelos Estados Unidos, será ampliado.
0: Produtores rurais e cooperativas afetados por eventos climáticos poderão renegociar dívidas.
1: É o que estabelece medida provisória publicada no Diário Oficial da União. Thaís de Araújo.
3: De acordo com a medida, produtores que registraram perdas de ao menos 30% em duas ou mais safras poderão renegociar débitos com prazo de 8 anos.
0: Controle do diabetes. SUS começa a oferecer insulina glargina, um medicamento de ação prolongada.
1: O público-alvo são pacientes de 2 a 18 anos e idosos com mais de 70 anos. Natália Koslick.
4: A insulina glargina ofertada pelo SUS permite um controle mais estável da glicemia.
0: Hoje, na apresentação da Voz do Brasil, Mariana Jungmann e Luciano Seixas.
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0: O governo federal reagiu após a divulgação de nova taxação imposta pelos Estados Unidos aos produtos brasileiros.
1: A nova tarifa de 25% será cobrada a partir da próxima semana a produtos que são importados pelos Estados Unidos do Brasil, como açúcar, etanol, tabaco, madeira e calçados.
0: A medida foi tomada após investigação feita pelo escritório do representante do comércio dos Estados Unidos.
1: Para o Brasil, as justificativas para um novo tarifaço não têm embasamento.
0: A repórter Graziele Bezerra acompanhou os desdobramentos e tem mais informações. Boa noite, Graziele.
2: Boa noite para você também, Luciano. Boa noite para Mariana e boa noite para o ouvinte da Voz do Brasil. A primeira reação do governo brasileiro foi uma nota da Secretaria de Comunicação Social da Presidência da República e nela o governo diz que segundo estatísticas do próprio governo norte-americano, os Estados Unidos acumularam nos últimos 15 anos mais de 424 bilhões de dólares em superávit de bens e serviços com o Brasil. E essa nota diz ainda que todas as alegações dos Estados Unidos foram refutadas pelo Brasil e que vai levar o caso à Organização Mundial do Comércio.
1: Agora, Grazi, o que os Estados Unidos alegaram para impor essas tarifas?
2: Bom, eles fizeram uma investigação que foi iniciada em julho de 2025 pelo escritório do representante comercial dos Estados Unidos e esse escritório acusa o Brasil de adotar práticas consideradas aí prejudiciais ao comércio norte-americano em áreas como o mercado digital, PIX, regulação de plataformas digitais, propriedade também intelectual, acesso ao mercado do etanol, combate à corrupção e desmatamento. Bom, o ministro das Relações Exteriores, Mauro Vieira, falou hoje com a imprensa e informou que desde março de 2025 o governo brasileiro manteve mais de 30 reuniões presenciais, virtuais também ou por telefone, aí nos níveis presidencial, ministerial, técnico também, com autoridades norte-americanas. E citou o exemplo, segundo ele, o PIX é uma infraestrutura política, pública, na verdade, de pagamentos, que foi criada pelo Banco Central e está disponível a todas as instituições financeiras que atuam no Brasil e que não há competição desleal.
5: Não é sério falar em competição desleal gerada pelo PIX. As acusações sobre desmatamento também são absurdas. Desde 2022, reduzimos significativamente o desmatamento na Amazônia e no Cerrado. Estes são apenas dois exemplos. Todas as alegações dos norte-americanos para justificar a aplicação de tarifas não têm lastro na realidade.
0: Grazi, as exportações brasileiras para os Estados Unidos terão que impacto?
2: Bom, vamos lá, Luciano. O ministro do Desenvolvimento, Comércio, Indústria e Serviços, Márcio Elias, disse que 2.100 produtos ficaram de fora dessa nova lista, né, de taxação, produtos aí como café, suco de laranja, carne, fertilizantes e aeronaves, mas o impacto do novo tarifaço já foi calculado pelo governo.
6: Com essa nova tarifa, foi decidida ontem, nós vamos ter cerca de 18% das nossas exportações para os Estados Unidos atingida, que corresponde a 7,4 bilhões de dólares. Isso levando em conta o ano de 2024, antes, portanto, do início do tarifaço. Mas elas estão diversificando o mercado e nós vamos continuar nesse processo de diversificação do mercado. A participação dos Estados Unidos nas exportações brasileiras, que era de 12,1%, já caiu para 9,4%.
1: Bom, Grazelli, o governo detalhou as medidas que vão ser adotadas para socorrer esses setores afetados?
2: Já começou a falar, sim, como é que vai ser esse socorro. O ministro da Fazenda, Dario Durigan, explicou que o plano Brasil Soberano, que foi criado durante o primeiro tarifaço anunciado pelos Estados Unidos, vai ser ampliado, mas as novas medidas ainda vão ser detalhadas e dependem das conversas com os setores afetados.
7: Nós já temos prontos os mecanismos de proteção das nossas empresas e dos nossos empregos. Os setores afetados serão mais uma vez chamados ao diálogo e nós ampliaremos e reforçaremos o Plano Brasil Soberano, que dá apoio a quem foi injustamente afetado pelo tarifaço dos Estados Unidos. Seguiremos abertos à diplomacia e à negociação, seja com os Estados Unidos, seja com qualquer outro país.
2: E, além disso, o ministro da Fazenda disse também que o governo vai estudar se aplica a lei da reciprocidade nesse caso. Essa norma autoriza que o governo, autoriza o governo, a aplicar restrições equivalentes, e aí, no caso, equivalentes aos Estados Unidos. Segue com vocês, Mariana, Luciano.
0: Obrigado, Grazielle Bezerra, pelas informações ao vivo aqui na Voz do Brasil.
1: Pois é, e onde estão as principais oportunidades de exportação dos produtos brasileiros?
0: Informações como essa constam no painel Acordo Mercosul-União Europeia, lançado pela Apex Brasil.
8: A biodiversidade amazônica está ganhando espaço no mercado internacional por meio de itens como a castanha do Brasil e o açaí. Na Cooperativa Central de Comercialização Extrativista do Estado do Acre, por exemplo, 50% da produção é vendida para fora. Segundo Cássio Almada, gerente de vendas da cooperativa, os produtos já alcançam 17 países e a ideia é seguir conquistando novos mercados.
9: A gente vem buscando novas alternativas de mercado, verticalizando também a nossa produção para atender com subprodutos aí, tanto para castanha, principalmente agora para fruta, que nós vamos ingressar no mercado para exportação e atuar em todos os continentes.
8: Uma nova plataforma digital foi criada para apoiar as exportações do país. É o painel Acordo Mercosul-União Europeia, que permite identificar produtos com maior potencial de exportação e os benefícios tarifários previstos no acordo entre os dois grupos econômicos, como explica Laudemir Miller, presidente da Apex Brasil.
10: Todas as empresas, os produtores rurais, as cooperativas podem entender a realidade do Acordo Mercosul-União Europeia e aplicar a seu caso concreto, principalmente para planejar o aumento dessa exportação.
8: Em vigor desde maio deste ano, o acordo entre Mercosul e União Europeia prevê a redução e a eliminação gradual de tarifas para mais de 9 mil produtos exportados pelo Brasil. É possível acompanhar a situação de produto a produto por meio da nova ferramenta que está disponível no site www.apexbrasil.com.br. Reportagem Gabriela Noronha.
1: Pois é, a gente segue falando de vendas ao exterior, mas agora de frutas. Entre as principais que agradam os fornecedores estrangeiros estão a manga, o melão, o limão e a melancia.
0: Em 2025, foram mais de 1 milhão de toneladas exportadas para os mercados internacionais.
11: Ricas em sabor e em nutrientes, as frutas estão entre os 13 produtos brasileiros mais exportados para o exterior. E o país figura entre os principais exportadores internacionais. Os produtores brasileiros vendem frutas secas e frescas, como manga, melão, limão e lima, uva, melancia, mamão, abacate e banana. Os principais destinos são a União Europeia e os Estados Unidos. Em 2025, foram exportadas 1 milhão e 300 mil toneladas de frutas, que renderam em vendas 1 bilhão e 570 milhões de dólares. O secretário de Comércio e Relações Internacionais do Ministério da Agricultura e Pecuária, Luiz Rua, comenta os dados das exportações brasileiras de frutas.
12: O Brasil, a despeito de ser um grande produtor de frutas, tem uma posição no ranking mundial dos exportadores acima da 20ª colocação. E nós temos, entre as principais frutas exportadas pelo Brasil, as mangas com 340 milhões no ano passado, depois o melão com 230, o limão com 200 milhões de dólares exportados.
11: O produtor e exportador Celso Zancan trabalha com a produção de uvas e principalmente de maçãs, o carro-chefe das vendas. Para este ano, a expectativa da empresa é vender 10 mil toneladas da fruta para os mercados internacionais. Ele costuma vender os produtos para países como Índia, Rússia, Portugal, Bangladesh, Irlanda e Arábia Saudita. Celso conta que, para isso, há um trabalho contínuo para que a produção atenda às exigências dos potenciais compradores mundiais.
13: A qualidade, ela é a mesma no mundo inteiro. A maçã, você tem que entregar uma maçã apresentável, sem danos mecânicos, sem defeitos aparentes, assim como uma boa coloração e uma boa crocância. E a questão sanitária, a questão de segurança alimentar. Cada país tem uma exigência um pouco diferente sobre algumas moléculas, permitem no Brasil, não permitem na Europa. Então isso você tem que atender, porque chegou num país e a NASE, ela acusar que está fora desses limites ou está com uma substância não permitida naquele país, a carga vem de volta, né?
11: Até maio deste ano, as exportações de frutas já somavam 663 milhões de dólares. Segundo dados da Organização das Nações Unidas para Alimentação e Agricultura, em 2024, o Brasil foi o quarto maior produtor de mamão do mundo e o quinto maior exportador mundial de manga, melão, melancia e banana. Reportagem Márcia Fernandes.
1: Produtores rurais que perderam pelo menos 30% da produção em duas safras podem renegociar dívidas com prazo de até 8 anos.
0: Uma medida provisória assinada nesta quarta-feira, 15 de julho, também dá suporte a agricultores afetados por eventos climáticos, como no Rio Grande do Sul.
1: Saiba como vai funcionar a renegociação.
3: De acordo com a medida, produtores que registraram perdas de ao menos 30% em duas ou mais safras poderão renegociar débitos com prazo de 8 anos, incluindo 2 anos de carência, sem a necessidade de pagamento de entrada. Além disso, segundo o ministro da Fazenda, Dario Durigan, a medida provisória prevê condições para a renegociação de dívidas de produtores rurais afetados por eventos climáticos, incluindo os casos registrados no Rio Grande do Sul.
14: Em especial, olhando para o Rio Grande do Sul, para quem teve mais perda em razão de mudança climática, nós estamos reconhecendo que se tiver 3 perdas, o prazo vai para 10 anos.
3: A medida provisória prevê ainda a criação de um fundo garantidor de crédito, com aporte de até R$ 2 bilhões, para dar suporte às operações de renegociação. Segundo o ministro da Fazenda, Dario Durigan, o fundo poderá contar com a participação de estados e municípios na sua estruturação.
14: Também vamos convocar os estados e municípios que queiram contribuir com o fundo garantidor, para que de alguma maneira a gente tenha mais proteção com redução de spread, redução de juros.
3: A medida provisória determina que as taxas de juros sejam definidas de acordo com o porte do produtor e a origem das perdas. Nos casos relacionados a eventos climáticos, os juros serão de 5% ao ano para beneficiários do Programa Nacional de Fortalecimento da Agricultura Familiar, o PRONAF. 8% para produtores enquadrados no Programa Nacional de Apoio ao Médio Produtor Rural, o PRONAMP, e 11% para os produtores de maior porte. A MP terá validade imediata de 120 dias após a publicação, mas precisará ser aprovada pelo Congresso para não perder a vigência. Com locução de Thaís de Araújo, reportagem Gabriela Noronha.
0: Uma ferramenta que auxilia produtores rurais e cooperativas a consultar crédito.
1: É o simulador do Programa Nacional de Fortalecimento da Agricultura Familiar, o PRONAF.
0: A plataforma online informa condições de financiamento compatíveis com o perfil do produtor e as instituições financeiras que operam na região.
15: A plataforma disponível online é voltada para agricultores familiares e cooperativas no âmbito do Programa Nacional de Fortalecimento da Agricultura Familiar, o PRONAF. A ferramenta pode ser utilizada também por técnicos de assistência técnica e extensão rural, agentes financeiros, sindicatos e outras organizações que orientam agricultores familiares sobre o acesso ao crédito rural. O produtor Natanael Dal Bianco tem uma propriedade de 10 hectares no município de Jaboticaba, no Rio Grande do Sul, onde investe no plantio de milho e trigo. Ele também é técnico agrícola e trabalha com outros produtores da região. Natanael conta que já utilizou o simulador de crédito do Pronaf para saber as linhas de créditos disponíveis.
16: Já fiz a utilização do navegador do computador, traz todas as linhas de crédito, então fazer a pesquisa de saber qual que é a linha de crédito ideal, inclusive taxa de juro e condição de pagamento. Né?
15: Para acessar as informações, é preciso responder algumas perguntas sobre a situação do agricultor, como renda familiar e localidade. O mais importante é responder o que pretende financiar. Se o objetivo é, por exemplo, a compra de maquinário, reformas na propriedade rural ou projetos de energia solar. Em seguida, são informadas as linhas de crédito e as condições de financiamento compatíveis com o perfil e quais as instituições financeiras que operam em cada região. A ferramenta reúne todas as informações sobre o Pronaf, como explica a ministra do Desenvolvimento Agrário e Agricultura Familiar, Fernanda Machiavelli.
17: Ele responde algumas perguntas simples e já fica sabendo quais são as linhas de crédito que são adequadas ao perfil, quais são as taxas de juros e as condições de pagamento. Porque a gente tem taxas de juros que variam de acordo com a renda da família. Depois que você faz a simulação, aí sim você pode se dirigir a uma das instituições bancárias que operam o Pronaf. Todos os bancos públicos, bancos cooperados. O banco vai analisar a sua capacidade de pagamento de acordo com sua renda e com seu histórico.
15: Se o Natanael, que já acessou o simulador diversas vezes, explica como vai planejar os investimentos da próxima safra.
16: Custeio de milho agora, safra de verão, e depois custeio de trigo, safra de inverno. Tem os demais investimentos para maquinários.
15: Vale lembrar que a plataforma não substitui a análise realizada pelas instituições financeiras, nem garante a contratação do crédito. Para conhecer a ferramenta, acesse simulador.pronaf.mda.gov.br. Reportagem Edinaldo Júnior.
1: Pois é, e a projeção econômica para o setor agropecuário no mês de junho deve chegar em R$1,4 trilhão.
0: O levantamento mensal divulgado pelo Ministério da Agricultura e Pecuária é calculado com base no desempenho das lavouras e no faturamento dos produtos rurais.
1: Em junho, o produto com maior participação na estimativa foi a soja, que representa cerca de 24% do valor total estimado.
18: O levantamento de junho do valor bruto da produção agropecuária, divulgado pelo Ministério da Agricultura e Pecuária, estima que o faturamento da produção dentro dos estabelecimentos rurais alcance R$1,4 trilhão. Desse total, 64% correspondem ao faturamento da lavoura, o que representa R$893 bilhões. A soja lidera com o valor estimado de R$335 bilhões. Na sequência, estão bovinos, milho, cana-de-açúcar e frangos. Juntos, esses segmentos representam 68,3% do valor bruto da produção agropecuária nacional. Na análise por unidades da federação, Mato Grosso registra o maior valor estimado, seguido por Minas Gerais e São Paulo. O valor bruto da produção agropecuária é calculado mensalmente com base nas estimativas de produção e nos preços recebidos pelos produtores rurais. Thaísa Vitória para a Voz do Brasil.
0: Crianças, adolescentes e idosos com diabetes vão ter acesso à insulina glargina pelo SUS.
1: Esse medicamento possui uma resposta mais prolongada no organismo e permite um controle mais estável da glicemia.
0: Todos os estados devem receber o insumo até o final do mês, segundo estimativa do Ministério da Saúde.
19: A insulina glargina ofertada pelo SUS tem ação prolongada e, na maioria dos casos, permite apenas uma aplicação diária. Outros tratamentos podem exigir até 3 aplicações no mesmo período. Além disso, permite um controle mais estável da glicemia, como destacou a secretária de Ciência, Tecnologia e Inovação em Saúde, Fernanda Denegri.
20: Ela é mais estável porque ela é de longa duração, então ela permanece no corpo por 24 horas, então ela reduz as chances de hipoglicemia ao longo do dia. Reduz o risco daquela hipoglicemia noturna, que quem usa a insulina às vezes se preocupa, né?
19: O público-alvo são pacientes de 2 a 18 anos incompletos com diabetes tipo 1 e pessoas com 70 anos ou mais com diabetes tipo 1 ou 2. O paciente, o Biratã Geraldo Pinto Ribeiro, de 80 anos, já começou a fazer uso do novo medicamento.
21: Comecei a aplicar esse remédio uma vez por dia. Pego no posto de saúde com receita médica, o enfermeiro me explicou como se deve aplicar, eu aplico e estou com a diabetes controlada.
19: Mais de 250 mil tubetes de insulina glargina foram encaminhadas a 16 estados. Também foram distribuídas 52 mil canetas reutilizáveis para aplicação do medicamento. O Ministério da Saúde estima que todos os estados recebam os insumos até o fim de julho. De acordo com a secretária Fernanda Denegri, de Ciência, Tecnologia e Inovação em Saúde, a transição para um novo tratamento será feita de forma gradual.
20: São cerca de 2 milhões de pacientes que usam insulina no SUS. Então, a ideia é que, neste ano, 30% das pessoas já possam migrar para essa insulina mais moderna. No ano que vem, seria 60%. E, ao longo de 3 anos, a gente completaria para chegar até 80% dos pacientes.
19: Para ter acesso ao medicamento, o cidadão deve procurar a unidade básica de saúde mais próxima de sua residência, com a receita médica carimbada. Pais, responsáveis ou cuidadores também podem solicitar a substituição pela nova insulina. Junto ao medicamento, será entregue uma caneta reutilizável para aplicação, com validade de 3 anos, além das agulhas necessárias para administração correta. Reportagem Natália Koslick.
1: Se você é motociclista e pensa em comprar um capacete novo, atenção.
0: Uma mudança na fiscalização promete dar mais segurança na hora da compra.
1: Desde o início do mês, todas as lojas e fabricantes só podem vender capacetes com um novo selo do Inmetro.
0: A novidade é a presença de um QR Code que permite checar a autenticidade do equipamento usando o celular.
4: Muito além de um acessório obrigatório, o capacete pode ser a diferença entre a vida e a morte. E os números mostram por quê. Em 2024, mais de 37 mil pessoas morreram no trânsito brasileiro. Quase 42% dessas vítimas eram motociclistas. Em Brasília, o aposentado e motociclista Getúlio Hahnemann viveu na prática a importância de um capacete certificado. Após um acidente de moto, ele escapou de sequelas graves graças ao equipamento de segurança.
5: O carro na minha lateral deu uma freada e apareceu um camarada que estava atravessando. O carro não atropelou ele e sobrou para mim. Não tive mais nada grave porque eu estava usando o capacete.
4: Histórias como a do Getúlio reforçam a importância de escolher um produto certificado. Desde 1º de julho, fabricantes, distribuidores e lojas só podem vender capacetes com o novo selo de conformidade do Inmetro. A principal novidade é um QR Code que permite ao consumidor verificar na hora da compra se o produto é autêntico. O chefe da divisão de regulamentação e qualidade regulatória do Inmetro, Hércules Antônio da Silva Souza, explica a mudança.
22: A gente identificou uma série de fraudes nos selos da conformidade ao selo do Inmetro que eram usados até então, que vai levar o consumidor a ter uma informação falsa. O segundo é que a gente está criando uma ferramenta que agora permite uma informação muito mais qualificada. Ele agora pode se utilizar de um QR Code que vem no selo, único, inviolável, que não pode ser falsificado. Ele, ao utilizar essa leitura do QR Code, ele passa a ter informações muito mais qualificadas.
4: Quem já possui um capacete certificado com o selo antigo pode continuar usando normalmente. A mudança vale apenas para a comercialização de novos produtos. Capacetes vendidos sem o novo selo e sem o QR Code passaram a ser considerados irregulares, alerta Hércules Antônio do Inmetro.
22: Um capacete sem selo é, na verdade, uma compra inadequada, porque você está se colocando numa condição de risco, acreditando que o capacete vai te proteger, mas na hora que você mais precisar dele, ele vai falhar, porque ele não passou pelos ensaios de avaliação.
4: O empresário Iago Dias, dono de uma loja de capacetes em Brasília, defende a mudança e fala o que é preciso ficar atento na escolha de um capacete.
23: Verificar o selo do Inmetro, se realmente é legítimo, saber o tamanho certo. E o terceiro, que eu falo muito para meus clientes, é não economizar onde há segurança. Então, prezar sempre pela qualidade.
4: Na dúvida, a recomendação é simples. Comprar sempre em estabelecimentos confiáveis, conferir o novo selo do Inmetro e verificar a autenticidade pelo QR Code. Afinal, quando o assunto é capacete, economia nunca pode custar segurança. Reportagem Pablo Mundim.
1: As inscrições para o processo seletivo do FIES, o Fundo de Financiamento Estudantil, para o segundo semestre do ano, acabam amanhã.
0: O FIES oferece financiamento a estudantes matriculados em cursos superiores de instituições privadas.
1: As inscrições devem ser feitas no Portal Único de Acesso ao Ensino Superior.
0: E essas foram as notícias do Governo Federal.
1: Uma realização da Secretaria de Comunicação Social da Presidência da República.
0: Com produção da empresa Brasil de Comunicação.
1: Fique agora com as notícias do Poder Judiciário e do Congresso Nacional. Boa noite.
0: Boa noite para você. Até amanhã.
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7: Supremo Tribunal Federal divulga notas sobre manifestações do governo dos Estados Unidos.
9: Eleições 2026. TSE já pode divulgar boletins e orientações.

0: E defende que as relações entre países devem respeitar a soberania e a autonomia das instituições.
1: Também afirma que eventuais divergências entre estados devem ser tratadas por vias diplomáticas e pelo direito internacional, e não por ações que possam pressionar o judiciário. Por fim, o tribunal reafirma que continuará a trabalhar com independência em defesa da Constituição, da democracia, da separação dos estados e do Estado de Direito.
0: Em regra, inquilino que fez benfeitorias tem direito de permanecer no imóvel alugado até ser indenizado.
1: Só que para o STJ, se ele for inadimplente, não pode usufruir do direito de retenção. Fátima Uchoa.
2: A locadora ajuizou ação de despejo com pedido de rescisão contratual, retomada do imóvel e pagamento dos aluguéis e encargos em atraso. O juízo de primeiro grau decretou o despejo e condenou a inquilina a pagar os débitos, mas assegurou o direito de ela ser indenizada por melhorias comprovadas e ser compensada por valores gastos com reforma. O Tribunal de Justiça de Goiás afastou o direito de retenção do imóvel, mantendo os demais pontos da decisão. No STJ, a terceira turma negou o pedido de retenção. Segundo a relatora ministra Nancy Andrighi, a falta de pagamento rompe o equilíbrio contratual e afasta a boa-fé objetiva necessária para o exercício do direito de retenção.
0: Petrobras vai ter de indenizar viúva de mergulhador que prestava serviço para a estatal.
1: A decisão reconhece que a morte do profissional foi causada pela falta de segurança no ambiente de trabalho. Marla Lacerda.
3: O trabalhador terceirizado morreu durante uma operação de mergulho no litoral do Ceará. Com base em laudo pericial, a Justiça do Trabalho Cearense concluiu que o acidente estava ligado diretamente às más condições dos equipamentos utilizados pelo mergulhador. O TST manteve a decisão e responsabilizou a Petrobras subsidiariamente por ser a tomadora do serviço.
0: A partir de hoje, o Tribunal Superior Eleitoral poderá utilizar espaços na programação de rádio e televisão para divulgar comunicados e orientações sobre as eleições 2026.
1: O objetivo é ampliar o acesso da população a informações confiáveis sobre o processo eleitoral.
0: Poderão ser veiculados, por exemplo, esclarecimentos e incentivos à participação feminina, a participação dos jovens e da comunidade negra na política.
1: O TSE também pode divulgar esclarecimentos aos cidadãos sobre as regras e os procedimentos de votação.
0: Justiça assegura educação diferenciada para indígenas do município de Novo Repartimento, no Pará.
1: Sentença também invalida a exigência inconstitucional para a contratação de professores indígenas. Sabrine Menezes.
4: A ação foi proposta pelo Ministério Público Federal após atraso no ano letivo de 2025 nas escolas das aldeias. Ao analisar o caso, a Justiça condenou o município, a União e o Fundo Nacional de Desenvolvimento da Educação, o FNDE, a implementarem uma série de medidas corretivas e ao pagamento de R$ 750 mil reais por danos morais coletivos. A determinação garante que crianças indígenas da etnia Paracanã tenham direito à educação escolar intercultural, diferenciada e bilíngue.
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0: Uma boa noite.
1: E até amanhã.
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7: Eu sou Paula Groba.
8: E eu sou Humberto Pinheiro.
7: E estes são os destaques de hoje do Jornal do Senado, que começa agora.
8: Acordo entre Congresso e governo viabiliza a renegociação de dívidas rurais.
7: Senado aprova restrições ao compartilhamento de imagens de vítimas de crimes e acidentes.
8: Avança projeto que acaba com liberdade provisória para presos em flagrante por crimes hediondos.
7: Boa noite.
8: Boa noite.
7: Presos em flagrante por crimes hediondos.

0: Todos podem perder o direito à liberdade provisória. A mudança está prevista em um projeto aprovado pela Comissão de Segurança Pública do Senado.
1: O texto prevê 7 hipóteses em que a liberdade provisória deverá ser negada pelo juiz. Os detalhes com Bruno Lourenço.
2: A proposta aprovada na Comissão de Segurança Pública proíbe expressamente que juízes concedam liberdade provisória ou apliquem medidas cautelares alternativas à prisão para quem for detido em flagrante cometendo crimes considerados de extrema gravidade. O relator, senador Wilder Moraes, do PL de Goiás, diz que a impunidade e a soltura reiterada de criminosos perigosos alimentam os índices de violência.
3: Indivíduos que pratiquem delitos de tal natureza não devem ser agraciados com liberdade provisória, sendo por isso insuscetíveis de qualquer imposição de medida cautelar diversas da prisão. Criminosos que praticam crimes hediondos devem permanecer presos. Foi esse o objetivo do nosso constituinte originário e, em último caso, do próprio povo brasileiro. Verdadeiro titular do poder constituinte.
2: O texto prevê 7 hipóteses em que a liberdade provisória deverá ser obrigatoriamente negada pelo juiz. A proibição de soltura passa a valer para réus reincidentes, com histórico de múltiplas prisões em flagrantes anteriores, integrantes de organizações criminosas, armadas ou milícias, pessoas que portem ilegalmente armas de fogo de uso restrito ou proibido e quem cometer crimes hediondos, crimes com violência ou grave ameaça ou envolvidos com tráfico interestadual ou internacional de drogas. O projeto seguiu para a Comissão de Constituição e Justiça.
0: Também avançou no Senado o projeto que assegura a mudança de nome completo a mulheres vítimas de violência doméstica.
1: Uma medida especial de proteção quando houver risco à integridade física ou psicológica da mulher. Repórter Patrícia Oliveira.
4: Mulheres que sofrem violência doméstica e familiar poderão alterar o nome e o sobrenome para dificultar a localização da vítima pelo agressor em caso de perseguição. Pelo texto aprovado, a mudança dependerá de decisão judicial. Será solicitada pela própria vítima e tramitará sob segredo de justiça. O relatório lido pelo senador astronauta Marcos Pontes, do PL de São Paulo, estabeleceu prazo de 5 dias úteis para os cartórios fazerem a alteração.
5: Pode envolver acompanhamento especializado, restrições de acesso a informações, mudança de localidade e outras providências necessárias a neutralizar a ameaça. Graves.
4: A proposta também prevê a alteração do nome completo dos filhos menores, após avaliação, para garantir a segurança da família. O projeto segue para a Comissão de Constituição e Justiça.
0: E por falar em proteção, o Senado aprovou um projeto com regras para a divulgação de imagens de vítimas de crimes e acidentes. Quem registrar ou compartilhar esse tipo de conteúdo poderá ser punido com pena de 6 meses a 2 anos de prisão.
1: A proposta, inspirada no caso da cantora Marília Mendonça, segue agora para a nova análise da Câmara dos Deputados. Repórter Pedro Pincer.
6: De autoria da deputada Laura Carneiro, do PSD do Rio de Janeiro, o texto aprovado estabelece que não haverá crime quando a divulgação for necessária à administração da justiça, atender a interesse público devidamente justificado ou ocorrer com o consentimento da vítima. A proposta ainda altera o Código Civil para prever que o registro ou a divulgação de imagens de vítimas de crimes ou acidentes e de cadáveres poderão ser proibidos quando atingirem a honra da pessoa retratada ou tiverem finalidade comercial. Atualmente, a legislação já prevê restrições para a divulgação de escritos e imagens de uma pessoa nessas situações. O relator, senador Marcelo Castro, do MDB do Piauí, explicou o que motivou a apresentação do projeto.
7: Foi o acidente que aconteceu com a cantora Marília e compositora Marília Mendonça, que foi filmada a imagem dela, foi divulgado. Isso causou um grande trauma e esse projeto visa exatamente a proteger essas imagens. Imagem de pessoas que são vítimas de acidente ou de violência.
6: O texto alternativo de Marcelo Castro altera ainda a pena prevista no texto original. Em vez de reclusão, a punição passa a ser de detenção de 6 meses a 2 anos e multa. Por causa das mudanças aprovadas pelo Senado, o texto volta para a nova análise da Câmara dos Deputados.
0: A Comissão de Assuntos Sociais debateu regras para o trabalho por aplicativos. Representantes dos trabalhadores cobraram mais segurança, proteção social e transparência.
1: Já representantes das plataformas defenderam a preservação da autonomia e da flexibilidade. Repórter Henrique Nascimento.
8: Segurança, proteção social e regras para as plataformas estiveram em debate na Comissão de Assuntos Sociais. A audiência reuniu trabalhadores, empresas, especialistas e representantes do poder público para discutir a regulamentação do trabalho por aplicativos. A senadora Leila Barros, do PDT do Distrito Federal, defendeu um equilíbrio entre direitos e sustentabilidade do setor.
9: É esse equilíbrio que buscamos, assegurar direitos e condições dignas de trabalho sem inviabilizar o desenvolvimento do setor.
8: A presidente do Sindicato dos Motoristas de Aplicativo de Mato Grosso, Solange de Moraes, chamou a atenção para a segurança dos profissionais.
10: Porque o trabalhador por aplicativo não pede esse privilégio. Ele pede apenas aquilo que qualquer cidadão brasileiro merece. Direito de trabalhar, direito de viver. E é o direito de voltar para casa com segurança.
8: Segundo o IBGE, o número de pessoas trabalhando por aplicativos teve um crescimento de 25%, atingindo a marca de quase 2 milhões de pessoas.
0: E a senadora Roberta Scioli, do Republicanos de Roraima, defendeu a adoção de medidas para ampliar a oferta de voos e reduzir o preço das passagens aéreas no estado. A parlamentar destacou que dados do Anuário do Transporte Aéreo apontam Roraima como o estado com a maior tarifa média do país e afirmou que a situação compromete a mobilidade da população.
1: Segundo a senadora, o elevado custo das passagens dificulta o acesso a serviços de saúde, educação e oportunidades de trabalho, além de afetar o desenvolvimento econômico do estado. Roberta Scioli informou que solicitou esclarecimentos ao Ministério de Portos e Aeroportos sobre as ações previstas para ampliar a concorrência e reduzir as tarifas.
11: Não queremos apenas explicações, queremos planejamento, compromisso e resultados. Roraima precisa de mais voos, melhores horários, maior concorrência e políticas públicas que reconheçam as particularidades da região norte. Porque morar em Roraima não pode significar pagar a passagem aérea mais cara do Brasil.
0: O plenário do Senado aprovou o pedido de urgência para análise do projeto que muda as regras do seguro rural. Com a decisão, a proposta que veio da Câmara dos Deputados não precisará passar pelas comissões do Senado e poderá ser votada diretamente pelo plenário. O presidente da Casa, Davi Alcolumbre, afirmou que o acordo para a votação foi construído com o governo e destacou o apoio do ministro da Fazenda em exercício, Dario Durigan, nas negociações.
1: E um acordo entre o Congresso e o governo viabilizou a edição da medida provisória que trata da renegociação de dívidas rurais para produtores de todo o Brasil.
0: Segundo o texto, a medida é uma resposta ao salto da inadimplência no setor, que praticamente dobrou nos últimos 2 anos. Repórter Douglas Castilho.
12: Diante desse cenário, resultado da maior recorrência de eventos climáticos extremos, como as enchentes do Rio Grande do Sul, e da instabilidade internacional intensificada por conflitos como as guerras na Ucrânia e no Oriente Médio, a medida provisória cria novas linhas de crédito rural e permite que a União participe de um fundo garantidor para cobrir operações de empréstimos aos produtores afetados por catástrofes naturais. Ao agradecer pela parceria com o ministro da Fazenda, Mário Durigan, a ex-ministra da Agricultura, senadora Tereza Cristina, do PP de Mato Grosso do Sul, falou da extensão da MP.
13: Atendendo não só o Rio Grande do Sul, mas a todo o Brasil, porque foi atendido não só os produtores que têm problemas de endividamento por conta de problemas climáticos, mas também por problemas de renda. Então, ampliou-se muito o escopo. Foi um ótimo acordo pelo Brasil.
12: A medida provisória, que tem eficácia imediata, será analisada por uma comissão mista de senadores e deputados federais antes de ser votada pelos plenários da Câmara e do Senado.
1: Edição de Paula Groba e trabalhos técnicos de João Lira, o Jornal do Senado fica por aqui. Acompanhe agora as notícias da Câmara dos Deputados. Boa noite.
0: Boa noite e até amanhã.
14: Jornal Câmara dos Deputados. Câmara prioriza atendimento de mulheres que sofreram perda gestacional.
15: Proposta cria sala exclusiva de perícia médica em crianças e adolescentes.
14: Comissão aprova penas à empresa que permite pornografia criada por IA.
15: Parlamentares analisam selo de inclusão para micro e pequenas empresas.
14: Boa noite. Avança na Câmara a proposta que cria o selo Empresa Inclusiva. O objetivo é reconhecer empresas de pequeno porte que contratam pessoas com deficiência, como informa a repórter Silvia Munhato.
16: A Comissão de Trabalho aprovou o projeto que cria o selo Empresa Inclusiva para micro e pequenas empresas. A ideia é reconhecer empresas de pequeno porte que promovam a inclusão de pessoas com deficiência em seus quadros de funcionários. A relatora, deputada professora Marcivânia, do PCdoB do Amapá, defendeu a medida.
17: Eles vão ter um selo que vai dar credibilidade, vai fazer as pessoas também olharem para essas empresas de forma diferente, porque existe um sentimento, acho que de todo mundo, de valorizar empresas que tenham boas iniciativas.
16: O selo será uma certificação concedida pelo Poder Executivo, com validade de 2 anos, às empresas que cumprirem um conjunto de requisitos, como manter percentual mínimo de trabalhadores com deficiência, adotar medidas de acessibilidade física e digital e utilizar tecnologias assistivas. As empresas certificadas terão direito ao uso da logomarca oficial do selo, além de prioridade em programas governamentais. Segundo dados do Cadastro Geral de Empregados e Desempregados, citados na justificação do projeto, mais de 17 milhões de brasileiros possuem algum tipo de deficiência, mas menos de 1% dos vínculos empregatícios ativos correspondem a esse grupo. A legislação atual obriga apenas empresas com 100 ou mais empregados a reservar vagas para pessoas com deficiência. O projeto que cria o selo Empresa Inclusiva para empresas de menor porte será analisado agora pela Comissão de Defesa dos Direitos das Pessoas com Deficiência. Da Rádio Câmara de Brasília, Silvia Minhato.
18: Política.
15: Chico Alencar, do PSOL do Rio de Janeiro, avalia que o volume de emendas parlamentares previsto no orçamento de 2026 enfraquece a articulação entre os poderes. O deputado também afirma que os recursos, estimados em R$61 bilhões, distorcem o planejamento nacional.
14: Chico Alencar ainda aponta que a falta de rastreabilidade e transparência na destinação das emendas mantém práticas semelhantes ao orçamento secreto, com prejuízo para políticas públicas de saúde, educação, mobilidade urbana e infraestrutura.
15: Tadeu Venere, do PT do Paraná, repudia a indicação irregular de emendas parlamentares por pessoas sem mandato eletivo ativo. Na opinião do deputado, a tentativa de criar o que ele chama de poder paralelo gera constrangimento e a perda de credibilidade do Congresso.
14: Ao elogiar decisões judiciais recentes de bloqueio de bens e recursos contra dirigentes partidários e ex-parlamentares, Tadeu Venere reforça que a indicação de verbas é um direito exclusivo de quem foi eleito pelo povo. Ele cobra investigações e punição dos responsáveis por irregularidades.
15: Roberto Monteiro Pai, do PL do Rio de Janeiro, critica o uso que políticos fazem do nome de Deus para se aproximar do eleitorado. O deputado cobra coerência ética e respeito aos mandamentos religiosos nas condutas diárias e no respeito ao próximo.
14: Roberto Monteiro Pai alerta que todos prestarão contas de suas ações e palavras. O congressista destaca que, mesmo defendendo seu campo político, a direita evita ataques pessoais a seus adversários em respeito aos princípios que professa.
15: Eli Borges, do Republicanos do Tocantins, manifesta preocupação com o que considera ameaças à liberdade religiosa no Brasil. Ele cita a interrupção de culto evangélico por policiais e questionamento a uma oração feita em um fórum de conselheiros tutelares.
14: Eli Borges afirma que manifestações de fé vêm sendo tratadas com restrições crescentes em espaços públicos e religiosos. Ele assinala que o país precisa levar a sério a defesa da liberdade religiosa para evitar que cultos sejam limitados por decisões institucionais.
18: Ciência e tecnologia.
15: A comissão aprova punições a empresas que permitem pornografia criada por inteligência artificial. A repórter Júlia Lopes nos conta quais serão as penas.
19: A Comissão de Comunicação da Câmara aprovou um projeto de lei que prevê multas e sanções para empresas de tecnologia e redes sociais que permitirem a criação e a circulação de pornografia gerada por inteligência artificial, as chamadas deepfakes. Pelo texto, fica proibido o uso de IA para criar imagens ou vídeos de nudez e conteúdo sexual sem autorização da pessoa envolvida. No caso de adultos, a prática só será permitida com consentimento expresso. Já para menores de idade, a regra é ainda mais rígida. Qualquer conteúdo desse tipo é totalmente proibido, mesmo que não envolva pessoas reais. A proposta estabelece que empresas que descumprirem as regras poderão ser multadas em até 2% do faturamento do grupo econômico, limitado a 50 mil salários mínimos. Em casos mais graves, a punição pode chegar à proibição do uso de ferramentas de inteligência artificial. O texto aprovado é do relator deputado Jadiel Alencar, do Republicanos do Piauí. Ele afirmou que o objetivo da medida é proteger crianças, adolescentes e adultos contra a manipulação de imagem. Dados da ONG SaferNet mostram que denúncias de abuso sexual infantil online, muitas vezes envolvendo o uso de IA para a criação de deepfakes, cresceram e ultrapassaram 63 mil registros em 2025, o segundo maior número em 20 anos. Para o autor da proposta, deputado João Daniel, do PT de Sergipe, a ideia é promover uma internet mais responsável e garantir punição para quem comete crimes no ambiente digital.
20: Nós precisamos utilizar a inteligência artificial, as redes sociais, para o bem, para o amor, para a solidariedade, para a boa informação. Não podemos aceitar esse tipo de ação que é cometida por criminosos que utilizam a inteligência artificial e as redes sociais para prejudicar e cometer crimes através da internet.
19: O projeto também determina que conteúdos gerados por IA tenham identificação clara como marca d'água, indicando que são artificiais. Além disso, obriga as plataformas a remover rapidamente conteúdos ilegais e a manter canais acessíveis para denúncias. A proposta ainda prevê punições para quem produzir ou compartilhar deepfakes sexuais envolvendo menores ou adultos sem consentimento. Nesses casos, as vítimas poderão ser indenizadas por danos morais e materiais. A proposta que impõe sanções a empresas de tecnologia que permitem a circulação de conteúdo sexual pornográfico gerado por inteligência artificial sem consentimento segue agora para análise da Comissão de Ciência e Tecnologia. Da Rádio Câmara de Brasília, Júlia Lopes.
18: Segurança Pública.
21: Contrária ao projeto de lei que criminaliza a misoginia, Clarissa Tércio, do PP de Pernambuco, afirma que o texto ameaça as liberdades de expressão e religiosa sem garantir proteção efetiva às mulheres. Segundo sua leitura, a proposta ainda pode prejudicar a empregabilidade feminina e gerar insegurança jurídica.
15: Clarissa Tércio contesta a informação de que o grupo de trabalho que analisava o projeto aprovou por unanimidade o texto. De acordo com a parlamentar, todas as deputadas de oposição votaram contra e desmerecer esses votos já é, por si só, um ato de silenciamento e misoginia.
21: Já Maria do Rosário, do PT do Rio Grande do Sul, solicita aprovação imediata do projeto de lei da misoginia e faz um apelo pelo fim da obstrução da matéria. Ela argumenta que a proposta é urgente para salvar vidas e combater a escalada de violência contra as mulheres no país.
15: Maria do Rosário afirma que a violência de gênero mata 4 mulheres por dia no Brasil. A deputada critica o uso de discursos religiosos para justificar o ódio contra elas e observa que o projeto também ajuda a reduzir o número de crianças órfãos de vítimas de feminicídio.
21: Luiz Lima, do Novo do Rio de Janeiro, critica o posicionamento da bancada governista em votações que endurecem regras de cumprimento de pena para crimes hediondos. Ele defende punições mais rígidas como resposta ao aumento da violência contra diferentes grupos da população.
15: Luiz Lima sustenta que o combate à criminalidade exige medidas mais severas a quem comete homicídio e crimes contra crianças. O parlamentar afirma que a segurança pública deve proteger toda a população, sem distinção de raça, gênero, orientação sexual ou posição política.
18: Agricultura.
21: A Câmara aprovou e encaminhou para análise do Senado o projeto de lei que proíbe a comercialização de leite em pó importado reconstituído no Brasil.
15: A ideia é proteger o produtor brasileiro e garantir mais transparência ao consumidor, como informa a repórter Maria Neves.
22: A Comissão de Constituição e Justiça da Câmara dos Deputados aprovou o projeto que proíbe a reconstituição de leite em pó importado para que seja vendido na forma líquida no Brasil. Pelo texto, empresas que descumprirem a norma ficam sujeitas a multa de até R$1 milhão. O infrator também poderá sofrer suspensão do alvará de funcionamento de forma temporária ou definitiva. De acordo com a autora do texto, deputada Daniela Rainer, do PL de Santa Catarina, o produtor de leite brasileiro sofre uma crise sem precedentes, causada em grande medida pela importação de leite em pó, que é reidratado e vendido como leite fluido no mercado interno. De acordo com ela, além de defender os produtos nacionais, o projeto traz proteção para o consumidor.
2: Esse projeto de lei busca também que o consumidor saiba o que ele está consumindo, mas especialmente para que o nosso produtor de leite tenha o seu produto valorizado. Para que o agricultor brasileiro, o produtor de leite brasileiro, tenha, sim, condições de se recuperar e não tenha essa concorrência desleal batendo na porta dele todos os dias, que em muitos casos acabou inviabilizando a produção leiteira brasileira.
22: O relator da proposta na comissão, deputado Domingos Sávio, do PL Mineiro, também afirma que a medida busca proteger o mercado interno de práticas desleais de comércio. Segundo o parlamentar, a preferência pela utilização de leite nacional não configura discriminação arbitrária, representa apenas um instrumento legítimo de política pública voltada à proteção da cadeia produtiva do país. Domingos Sávio sustenta ainda que a norma não proíbe a importação do produto, somente busca restaurar um mínimo de isonomia entre o produtor nacional de leite e o produto reconstituído a partir de matéria-prima importada e subsidiada. O texto aprovado permite a reidratação do leite em pó para venda no mercado nacional somente em caso de desabastecimento do produto na forma líquida. Da Rádio Câmara de Brasília, Maria Neves.
3: Comissões.
21: A inclusão da injeção semestral contra o HIV no SUS esbarra em preço alto, segundo apontaram especialistas em debate realizado recentemente na Câmara. A reportagem é de Emanuele Brasil.
5: O Ministério da Saúde, especialistas e representantes da sociedade civil afirmaram em debate na Câmara dos Deputados que o alto custo e o monopólio imposto pela indústria farmacêutica dificultam a incorporação do medicamento lenacapavir ao Sistema Único de Saúde. O fármaco que previne a infecção pelo HIV, com apenas 2 injeções anuais, é defendido por especialistas e pela sociedade civil como a principal solução para reduzir o estigma e o abandono da prevenção diária em comprimidos. Embora o lenacapavir já tenha o registro na Anvisa, ele ainda não está disponível no SUS. O medicamento passa agora por uma fase de definição de preço pela Câmara de Regulação do Mercado de Medicamentos. Somente após essa etapa é que o CONITEC, Comissão Nacional de Incorporação de Tecnologias no SUS, avaliará se o custo-benefício permite a oferta gratuita na rede pública. Coordenadora da mesa, a deputada Duda Salaber, do PSOL de Minas Gerais, ressaltou que a atualização das tecnologias de prevenção é fundamental para atender as populações mais vulneráveis de forma digna. A parlamentar é autora de um projeto de lei que declara o medicamento como de interesse público, passo que pode facilitar uma futura quebra de patente.
23: Nós não queremos um SUS refém do mercado. Nós queremos lenacapavir no SUS e queremos vida acima das patentes.
5: O debate foi encerrado com a cobrança de que o governo federal defina uma estratégia clara para garantir o acesso ao lenacapavir antes da Conferência Internacional de AIDS, que acontecerá no Brasil em julho. Da Rádio Câmara de Brasília, Emanuele Brasil.
3: Direitos Humanos.
15: O projeto cria sala exclusiva nas perícias médicas ligadas aos estados para atendimento de crianças e adolescentes.
21: O repórter José Carlos Oliveira tem mais dados sobre a proposta.
24: Em fase final de análise na Câmara dos Deputados, o projeto de lei cria sala exclusiva nos institutos médico-legais para atender crianças e adolescentes vítimas de violência. A proposta do deputado Marcos Polon, do PL do Mato Grosso do Sul, já passou pelas comissões de Segurança Pública e de Previdência. Resta apenas a aprovação da Comissão de Constituição e Justiça para o texto seguir diretamente para a análise do Senado. A relatora, a deputada Daniela do Vaguinho, do Rio de Janeiro, explica o principal objetivo da proposta.
4: O projeto enfrenta um problema muito grave, a revitimização. Hoje, muitas crianças e adolescentes vítimas de violência precisam passar por perícias em ambientes comuns dos IMLs, dividindo espaço com adultos, inclusive suspeitos e pessoas em situações graves, o que é totalmente inadequado. Isso aumenta o trauma.
24: O texto prevê que os IMLs destinem locais exclusivos para esses jovens sem risco de exposição a situações intimidantes ou vexatórias durante o processo judicial. Daniela do Vaguinho ressalta que as secretarias estaduais de segurança pública e as polícias civis terão prazo de 2 meses para cumprir a regra a partir da transformação da medida em lei.
4: O que buscamos é garantir proteção, respeito e cuidado nesse momento tão delicado. São mudanças simples, mas muito significativas. Uma sala exclusiva rompe com a lógica atual dos IMLs. Garante privacidade, evita o contato com adultos e suspeitos e com um espaço adequado e equipe preparada, a escuta é mais segura, o exame é mais cuidadoso e a prova mais qualificada.
24: A proposta segue diretrizes da Constituição e do Estatuto da Criança e do Adolescente quanto à proteção desses jovens diante de todas as formas de negligência, violência e opressão. Da Rádio Câmara de Brasília, José Carlos Oliveira.
18: Saúde.
15: A Câmara aprovou prioridade de atendimento no SUS para mulheres que sofreram perda gestacional. Entenda a medida com a repórter Sofia Peçanha.
6: A Comissão de Constituição e Justiça aprovou o projeto que garante prioridade de atendimento psicológico e social pelo Sistema Único de Saúde, o SUS, para mulheres que sofreram aborto espontâneo, óbito fetal ou perinatal. O aborto espontâneo ocorre quando a gestação é interrompida de forma natural. O óbito fetal ocorre quando o bebê morre ainda durante a gravidez. E o óbito perinatal envolve mortes registradas no fim da gestação ou nos primeiros dias após o nascimento. O texto aprovado altera a Lei Orgânica de Saúde, além de reunir outros 5 projetos que estavam sendo analisados em conjunto e que tratavam da humanização do luto parental, do atendimento especializado no SUS e da adoção de protocolos específicos para esses momentos por hospitais públicos e privados. A relatora das propostas nas comissões de Previdência e de Constituição e Justiça, a deputada Cristonieto, do PL do Rio de Janeiro, destacou que os serviços de saúde devem estar atentos para o sofrimento das mulheres cuja gravidez resultou em óbito do bebê.
7: Desse modo, resta mais que evidente a necessidade que haja acompanhamento profissional dessa gestante, a fim de que o luto, o sentimento de perda enfrentado por elas, seja devidamente conduzido.
6: Entre as medidas previstas estão prioridade de atendimento psicológico, acompanhamento multiprofissional, separação de alas hospitalares para mães que sofreram perda gestacional e possibilidade de registro do nome escolhido pelos pais para bebês natimortos na sessão de óbito. Segundo o parecer aprovado, a proposta busca estabelecer diretrizes gerais de acolhimento e humanização no atendimento às famílias, sem detalhar procedimentos específicos em lei. O projeto também prevê medidas para evitar constrangimentos às mães em situação de luto durante a internação hospitalar, além de ações de orientação e capacitação de profissionais de saúde. Segundo a deputada Cristonieto, a proposta tem impacto direto no processo de recuperação emocional das famílias.
7: São medidas que, inclusive, levam em conta o tratamento respeitoso para com a família e, principalmente, para com a mãe, já que seu efeito também tem natureza psicologicamente benéfica e integrativa.
6: O projeto que garante prioridade no SUS para mulheres que sofreram perda gestacional será analisado agora pelo Senado. Da Rádio Câmara de Brasília, Sofia Peçanha.
18: Homenagem.
21: Paulo Teixeira, do PT de São Paulo, homenageia Valmir Rodrigues Chaves, conhecido como Bill do MST, falecido em abril. O deputado registra que a liderança popular contribuiu para a organização de trabalhadores do campo, assentamentos, cooperativas e comunidades rurais.
15: Termina agora o Jornal Câmara dos Deputados, produzido pela Rádio Câmara, com trabalhos técnicos de Wellington Teles e apresentação de Val Monteiro e Márcio Aquilissardi. Uma boa noite para você.
21: A Voz do Brasil volta amanhã. Boa noite.
18: 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Boa noite.

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1: 10 horas.
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1: 10 e 3. Nome do Mano!
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1: 10h47.
2: Der Start. 0 auf 100 in 2 Sekunden. Los geht's.
3: Schumacher.

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1: 11:37.

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3: Meia-noite e 19.

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1: Meia-noite 37.

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1: Meia-noite 48.
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1: Uma e dez.
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1: 1:30.

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1: 1:38.

0: 1h53.
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3: 2h40.

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1: 12:56.
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2: 3 e 13.

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1: 3h37.

A você, querida mãe, esta homenagem tirada do fundo dos nossos corações por tudo que fez para criar seus filhos. Com muito amor e carinho, beijos. César e Paulinho.

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1: 4:28.
2: Vai no swing dos quatro galdés. 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

0: Mas che bacudo velho, eu que sou da fronteira, me lembro do grupo Mirano, do compadre Ié, quando estavam começando a ensaiar, rapaz.
1: Mas eram uma imposta, esses animais.

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0: O bêbado vinha se segurando pela parede afora e a comadre tá limpando a sacada, né? E ela tacou-lhe um balde d'água. Ah, seu bêbado, não tem vergonha, tu não é homem.
1: E o bêbado deu um olhar assim, ó. A senhora também não é homem, não.
2: Noventa e um ponto sete.
3: 4:35.

0: Aí, ó.
1: É boa, mano.
2: E sorte essa fuga aí já sai improvisando.
0: E não, aí tá errado.
2: Essa parte que eu não lembro.
0: Não, mas aí não é assim.
2: Mas é mais ou menos isso, né?
0: Não, essa parte é diferente.
2: Não, mas então desista de tentar agradar você também.
0: Então...
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4: 5 e 4.
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2: 5:17.

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3: 5:38.

0: FM 5h49.
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7: Maravilha, gente, já estamos na sexta-feira. Está no ar a partir de agora mais uma super edição do nosso Sertanejo Classe A, tocando só modão pra você, hein? Sextou, sextou tudo. Por aqui Beto Paulino, abrindo mais uma programação. Onde quer que você esteja, seja muito bem-vindo. Que Deus abençoe você, o nosso Papai do Céu esteja aí sempre abençoando você e sua família e todos que estão ligados com a gente aqui. Valeu, muito obrigado pela companhia, viu? Já vem chegando aqui o primeiro modão de hoje. Hoje é o nosso Sertanejo Classe A. É bom demais da conta, sou
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1: Maravilha, gente, tá aí finalizando o primeiro bloco do nosso Sertanejo Classe A, tocando só as melhores pra você. Daqui a pouco, depois do intervalo, tem mais. Não sai daí não, que daqui a pouco voltamos. É rapidinho, prometo, hein?
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1: Muito bem, gente, já estamos de volta com mais Sertanejo Classe A. Aumente o volume que vem chegando mais modão.
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2: Sensacional, tá aí, finalizando mais um super bloco do nosso sertanejo classe A, tocando só modão pra você, aquela moda de viola gostosa pra você ouvir aqui com a gente, né? Daqui a pouco, depois do intervalo, tem mais, não sai daí não, hein?
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5: 6:30.
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7: Já estamos de volta. Vem chegando mais músicas aqui no nosso Sertanejo classe A. Aumente aí o volume.
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1: Tá aí, só o modão aqui no nosso Sertanejo Classe A, Beto Paulino com você. Olha, infelizmente já tá ficando por aqui mais uma edição, mas amanhã, sabadão, tem mais Sertanejo Classe A. Um forte abraço pra você, fique com Deus e até amanhã, gente.
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3: 6h55.
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2: É, já estamos aqui com a nossa programação nesta sexta-feira. Bom dia, 7 horas da manhã. É o Clube dos Aniversariantes, hoje 17 de julho de 2026. Eu sou o Helder Skolimowski e aqui na técnica também, nos estúdios da Ipiranga, está o Giovanni Skanoski. Bom dia! Até às 8 horas da manhã, vamos fazer companhia para você com muita música na sua manhã de sexta-feira. Graças a Deus, o fim de semana chegou. Desde já, um bom fim de semana para você, com muita alegria, com muita paz, com muita responsabilidade também. Aproveite, né? Mas tudo com a sua responsabilidade. Tudo na nossa vida tem limites e a gente precisa tomar certos cuidados. Então, aproveita aí com bastante consciência de tudo que você está fazendo. Hoje, 17 de julho, é dia de proteção às florestas. Uma data que nos lembra da importância de preservar nossas matas e toda a riqueza natural do Brasil. Também celebramos o dia do Curupira, personagem do folclore brasileiro, conhecido como o guardião das florestas, símbolo do respeito à natureza e da preservação da vida. 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E vamos com os parabéns hoje para quem faz aniversário neste fim de semana. Já quero cumprimentar lá em Mandaçaia. Hoje quem está de aniversário é Andréia Aparecida Correia Ferreira. Alô, Andréia, parabéns para você. Felicidades, tudo de bom. Um abraço aí pro Dair, né? Torcedor do Palmeiras, feliz da vida com o Verdão. Inclusive, ontem voltou também o Campeonato Brasileiro. Já tivemos jogos acontecendo ontem. Daqui a pouquinho eu comento os resultados e também a programação para este fim de semana, o que será aí do futebol. Tem decisão da Copa do Mundo, vai movimentar bastante. Quem gosta de futebol, vai ser um final de semana perfeito. Amanhã, no sábado, dia 18, aniversário da senhora Heloína de Jesus Alves Cape. Alô, dona Heloína, parabéns para a senhora, saúde, felicidades, tudo de bom, dona Heloína. Também amanhã aniversário da Solange Mol. Parabéns, Solange. No domingo, quem estará de aniversário? Aqui na relação que o Edson Antônio Alto prepara para nós. Domingo, dia 19 de julho, em Faxinal do Silva, Valdivino Yashinski. A Paloma de Jesus Cubas. Também a Miriam da Trindade Dombrowski. A Miraci Trindade de Oliveira e o Everaldo de Lima do Monte Alegre, aniversariantes que estão aqui na relação que o Edson sempre gentilmente prepara para os programas da Ipiranga. Então, a todos os aniversariantes desse fim de semana, hoje tem mais aniversários aqui. Olha meu amigo Maurício Alberich. Ô, Maurício, Sacola tá de aniversário hoje. O Jorge Almeida. Ô, Jorge, parabéns para você. O Rafael Chamini também está comemorando idade nova hoje, parabéns. A Sheila Cristine Ferreira está de aniversário. a Maria Isalete Schwink, também celebrando o dom da vida. Parabéns, Joel Kochinski. Ô, São Paulino, parabéns, Joel, de aniversário hoje. A Marileia Wojcikowski. Oi, Marileia, parabéns, também está de aniversário nesta sexta-feira, dia 17. E a Neuza Maria Wendler Sklarski, também celebrando aniversário. Alô, Neuza, parabéns, um abraço para toda a família. 7:05 e a gente começa com música. Nesta manhã de sexta-feira, a primeira inteirinha de hoje é essa aqui, ó. Alan e Aladim, Dois Passarinhos. Bom dia, 7:05 na Ipiranga.

Agora 7h08, acerte o seu relógio com o da Ipiranga. Bom dia e parabéns também para o nosso amigo Adivaldo. Adivaldo da Silva está de aniversário hoje. Alô, Adivaldo, parabéns para você. Ele que é ouvinte de todas as manhãs, está conosco aqui na Ipiranga sempre. Parabéns, Adivaldo, felicidades para você. Bom trabalho, ótima sexta-feira. O Roberto Rivelino está conosco na escuta e pedindo aqui Gino e Geno. Já vou trazer. É a próxima, inclusive aqui no nosso programa de hoje. Alô, Delmira, em Pinheiral de Baixo. Avani Costa, bom dia. Ela quer uma do Zé Moraes. Já também chega na nossa programação. Paulo Diminski, aquele abraço, bom dia, ótima sexta-feira. Dona Olinda Novak, bom dia, povo de Deus. Bom dia, Dona Olinda. 7:09 na Ipiranga.

0: Música bonita 712, Gino e Geno, toalha branca e tem mais, já atendendo indicações aqui. Agora tem o Zé Moraes na Ipiranga, bom dia, valeu Vani, obrigado pela sua audiência. Alô todos aí de Pinheiral de Baixo, aquele abraço.
1: Moça.
0: Bom dia, Adinaldo, alô Dina, Terezinha Novak também já estão conosco.
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0: 7h15 aqui na Ipiranga, Zé Moraes, Amor Virtual. Já já vou trazer aqui Amado Batista, tá legal? Fica ligado conosco, já está programado. Valeu, Dina. Mais uma vez, obrigado pela audiência. Terezinha Novak também na escuta. Deixa eu cumprimentar lá o Alzebiro, né? Antônio Baggio, toda a família sempre ligadinho. Obrigado pela audiência. Aquele abraço pra Doraci também, já está sintonizada conosco. Alô, Adriano. O Adriano Santos não perde nosso programa lá em Ponta Grossa, né? Valeu, um abraço, Adriano. 7h16, eu volto já, trazendo mais música pra você!
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0: Sete e dezenove agora, tem Amado Batista chegando aqui, e essa aqui vai na indicação do aniversariante do dia. Alô, Edivaldo, parabéns pra você, e é uma homenagem a todos os pessoal aí que já tá na lida, pessoal da construção civil, peão de obra, bom dia!
7: Construção civil.

você. É 7h23, Amado Batista por aqui, peão de obra. Um abraço também pro meu amigo Venceslau Cruz, tá sintonizado conosco. Alô, comunidade da Manda Saga. E eu vou trazer agora Roberto Carlos nesta manhã de sexta-feira pra gente curtir.

0: 7h27, o intervalo comercial e eu volto já. Fica conosco aqui na Ipiranga, nesta manhã gostosa de sexta-feira. Bom dia!
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0: Sete e meia em Palmeira, bom dia, é sexta-feira, 17 de julho de 2026. Aquele abraço lá para Josélia Ferreira Soares, alô comunidade de Queimadas. Um abraço para vocês também. Ela tá mandando música aqui da Marília Mendonça, lá pro seu grande amor, pro Renato Borges, lá de Guarauninha. Alô pessoal de Guarauninha, aquele abraço, todo mundo aí em Guarauninha, Josélia Ferreira, todo mundo ligado conosco.

0: É 7h37 agora, valeu Maeco, bom dia, obrigado pela audiência. Helder, por favor, manda os parabéns pro meu irmão, o Dirceu Costa, Dirceu Borboleta. Ele está de aniversário hoje, ele que foi um grande jogador de futebol, um campeão aí nos anos 70 e 80. Te amo muito, meu irmão, gratidão e um grande abraço. Parabéns lá então pro Dirceu, homenagem especial aí da sua irmã, da Roseli Costa Gonçalves. Hoje está de aniversário, né, Dirceu? Um abraço, parabéns pra você. 7h37, Maurício Mel, obrigado pela audiência. Eu vou pro intervalo rapidinho e volto já. Alô, seu Jardim Paula, bom dia, Helder. Vamos tomar café agora? Vamos lá, tá na hora, né? 7h37, acerta o seu relógio com o Daipiranga.
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0: São 7 horas e 40 minutos, voltamos aqui com a nossa programação ao vivo desta sexta-feira no Clube dos Aniversariantes, 17 de julho. Hoje também é aniversário aqui do Adivaldo da Silva, da Neuza Maria Wendler Sklarski, a Marileia Wojcikowski, parabéns, Joel Kochinski, a Maria Isalete Schwink, a Sheila Cristine Ferreira, Rafael Chamini, o Jorge Almeida tá de aniversário hoje, Maurício Alberich, ô Sacola, parabéns pra você, Andréia Ferreira, lá da Mandaçaia, um grande abraço. Parabéns ainda, felicidades para todos que estão de aniversário já nesse fim de semana. Amanhã, dia 18, a Dona Ilumina de Jesus Alves Cap. A Dona Ilumina, ela foi até funcionária aqui da nossa emissora. Ela tem registro da história da Ipiranga, esteve aqui também falando durante a nossa programação. É um orgulho, né? Dona Ilumina, parabéns para a senhora, felicidades. Solange Mol, também amanhã de aniversário, dia 18. Parabéns, Solange. No domingo, Valdivino Yashinski, a Paloma de Jesus Cubas, a Miriam da Trindade Dombrowski, a Miraci Trindade de Oliveira e o Everaldo de Lima. 7h41. Quanta gente comemorando aniversário. A gente segue com mais música. Ah, amanhã tem feira de pastel. Alô, pessoal lá do Farajala Bacila. A partir das 3 horas da tarde, R$5 cada pastel, você escolhe o sabor da sua preferência. Carne, frango, requeijão, palmito ou banana. Participe! Valeu, seu Jair de Paula, bom dia mais uma vez. E ontem nós tivemos aqui já a rodada do Brasileirão. O Botafogo venceu o Santos por 2-1. Alô, Santistas, meu amigo Cacique. Alô também lá pro nosso amigo Elson Groshevski. Alô, Elson, um abraço para vocês aí. Torcedores do Santos. O Vitória venceu o Vasco da Gama por 1-0. Hoje tem programado a partida para 19h30, Bahia e Chapecoense. Jogo desta sexta-feira do Campeonato Brasileiro. E tem decisão amanhã da Copa do Mundo de Futebol. O terceiro lugar amanhã será disputado entre França e Inglaterra, 18 horas. E também no domingo a grande final da competição, Espanha e Argentina. E eu quero saber agora o seu palpite, quem que vai ficar com o título do ano, Espanha ou Argentina? Conta pra mim aqui, manda mensagem, palpite ou quem que você acha que fica com o título, se é Espanha ou Argentina. 999-53-369, a gente segue com mais música na programação da Ipiranga nesta manhã de sexta-feira. Agora tem João Luiz Correia chegando. O palco da Cavaco, bom dia.
4: 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Desse jeito assim.

0: É 7h45 já, bom dia, Terezinha Mol aí do Passo do Tio Paulo, mirajando a Milena Mol. Amanhã será de aniversário. Oi, Milena, parabéns, são de felicidades de toda a família. Dona Terezinha aqui, ligadinha conosco, acompanhando lá em Passo do Tio Paulo. A Roseli escreveu: Helder, vai ser um jogaço e a Argentina vence mais uma Copa. É a Roseli Costa Gonçalves está falando para nós. Eu vou para 2-1 na Espanha. Ah, o Venceslau Cruz, 2-1 Espanha. É, vai ser um jogo tático, técnico por lado da Espanha e aquele jogo de garra disputado pela Argentina. Vai ser bonito de assistir esse grande confronto final da Copa do Mundo de Futebol, domingo, Espanha e Argentina. E o seu palpite aí, quem que leva? 7h46, eu volto já!
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0: 7h49 na Ipiranga, bom dia. Também a Terezinha Mol, lá do Passo do Tio Paulo, mandando um grande abraço, parabenizando a Solange Mol, que amanhã estará de aniversário. Parabéns!

É 7h50, faltando 10 para as 8 horas da manhã. Alô, Jurandir, também está conosco. Aquele abraço, bom dia. Olha, tudo bem. Posso acreditar aí que vai dar 3-1 para a Espanha. Ah, Espanha então leva. Bom dia, Helder, na audiência. Torcer para a Argentina, para a Espanha ganhar. É verdade, né? Todos os clubes que torcemos perderam e ganhou o outro. Agora, né, temos que seguir aí. Diácono Gilson Borkowski conosco. Bom dia, meu amigo. Aquele abraço. Bom dia. Hoje é aniversário do meu neto, 5 anos do Henrique. Alô, Rubens, Rogério Wojnarowski. Parabéns lá pro Henrique, 5 anos hoje. Felicidades, tudo de bom. Parabéns, Henrique. 7h51, a gente segue com mais música na programação.

É, e temos que fechar nosso programa, 7h53. Oi, Valquíria. Ela mandou mensagem para nós. Bom dia, toca Estrelinha com Marília Mendonça. Eu vou concluindo assim, então, em nome da Alta Agropeças, onde você tem tudo o que precisa para uma produção mais eficiente e com melhores resultados. 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Parabéns aos aniversariantes, Jaci. Obrigado também pela audiência. Amanhã é aniversário do meu netinho, o Bernardo Zacarquim Borkowski, um aninho. Parabéns, Bernardo. Que Deus abençoe com muita saúde, com muita alegria. Obrigado, Jaci, pela mensagem e felicidades aí em nome de toda a família lá para o Bernardo Zacarquim Borkowski. 7h54, foi um prazer estar com vocês durante toda essa semana aqui neste horário especial. Férias do Edenilson, estive fazendo companhia para você. Eu desejo um bom fim de semana, continue conosco na Ipiranga. Já já tem Hora do Campo. Eu volto às 9 horas da manhã com o nosso tradicional Manhã do Ouvinte. Bom final de semana, obrigado, Giovanni, pela técnica. Tchau, tchau.

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0: Muito bom dia pra você. São 8 horas e 1 minuto. Você está ligadinho na programação da Ipiranga FM.
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0: Hoje, dia 17 de julho de 2026, nessa sexta-feira. Vivemos aí então aqui nos estúdios da Ipiranga FM, 13 graus, temperatura subindo, né? Final de semana animado, porque a tendência é a temperatura ficar lá em cima.
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0: Com certeza você vai cantando com a boa música, com as informações do programa Hora do Campo.
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0: 8 horas 6 minutinhos, já estamos por aqui, né? Hoje com o nosso amigo Andrei, ele que vem trazer as informações para vocês aí, falar um pouquinho como que fica o clima para este final de semana. Bom dia, meu amigo Andrei.
1: Bom dia, Giovanni. Bom dia aos amigos ouvintes. Estamos aí no amanhecer desta sexta-feira. Hoje, devido a alguns compromissos externos aí, né? Compromissos com o campo, com a lavoura. Estamos gravando aqui a participação, mas vamos estar ligadinhos, né, com vocês aí, né, durante a programação, para a gente também estar podendo passar mais informações e atualizações das condições do tempo na nossa região para hoje, para o final da semana e as possibilidades da semana que vem. Então, amanhecendo hoje já sexta-feira, dia 17 de julho de 2026, uma manhã também que amanhece bonita, logo o sol já aparece, o frio começa a deixar nós um pouquinho mais tranquilos e as temperaturas já máximas acima dos 10 graus, pelo que a gente observa nos termômetros ao redor do nosso município, então podemos dizer que já está ficando um pouquinho mais agradável, um pouquinho mais tranquilo e segue com aquela previsão que a gente informava desde a semana passada, início dessa semana, né? Tempo estável, todo o estado aí sem ocorrência de geadas, né? O alerta geadas não indica nenhuma ocorrência de geadas dentro dos próximos dias, nem hoje, nem nos próximos dias, em nenhuma das regiões do estado. E se for ver o mapinha assim do Paraná, sem muitas nuvens, o sol brilhando durante todo o dia em todas as regiões do nosso estado. Então, tempo estável, sem previsão de chuva, predomínio de sol, que favorece a elevação das temperaturas ao longo do dia. Porém, temos destaque, né? Quando começa esse tipo de situações, a gente acaba esquecendo, né? Mas, ó, inicia aí uma possibilidade, né, de baixa umidade relativa do ar no período da tarde, principalmente em regiões oeste, noroeste e norte do estado, e ventos aí de intensidade moderada de direção norte até a nossa região. A gente fica de olho observando essas condições para poder otimizar, maximizar as aplicações que vão sendo feitas de agora em diante para o correto manejo, limpeza aí das plantas daninhas no meio das culturas de inverno e também das coberturas. Para hoje, o Semepar indica em mínima de 10, máxima de 23 graus, está bem agradável, bem condizente. Amanhã, basicamente da mesma maneira, tempo aberto, ensolarado. No domingo aparece um pouquinho de nuvem, segundo a previsão do Semepar, mas as temperaturas continuam boas, mínimas de 12, máximas 24 graus. Segunda, sem nuvens, mínima de 13, máxima de 25. E na terça-feira, volta a ter mais um pouquinho de nuvens, ainda sem previsão de chuvas, mínima de 16, máxima de 24 graus. Excelentes temperaturas aí entre esse final de semana e início da semana que vem. Quarta-feira, que vem, dia 22 de julho, temos uma previsão aí já de um retorno de chuvas na nossa região, 18 milímetros. Temperatura máxima baixa um pouquinho, 19 graus apenas. Fica desse jeito também quinta-feira, com previsão mais 20 milímetros. E mais 10 milímetros ainda na sexta-feira. Então, a quantidade, o volume de chuvas mudou, mas a época não, a partir aí de meados a final da semana que vem. Então, quem tiver os seus trabalhos de campo aí, aproveitar, né, o início dessa semana para poder estar acelerando e fazendo as atividades necessárias aí ao correto manejo das suas lavouras. Meus amigos, desejamos a todos um excelente final de semana. Um ótimo dia de trabalho, logicamente, né? Ainda é sexta-feira, sempre tenho o que fazer, a gente nunca para, mas vamos nos preparando aí para o final de semana e começar a semana aí com o pé direito, se Deus assim permitir. Nosso muito bom dia e até segunda, se Deus quiser.
0: Valeu, meu amigo Andrei. Um abraço para você e para toda a equipe da Comercial AG.

0: E assim a gente vai continuando o nosso programa de hoje, né? Um abraço para Ana Lúcia Castro. 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

8:16, já estamos de volta na programação, programa Hora do Campo. Um abraço para você, meu amigo do interior, você da cidade que está ligadinho com a gente, é sintonizado. 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

Por aqui também nosso amigo Ademir. Bom dia, Ademir, aqui no Jardim Itália, ligadinho com a gente, né? A dona Neuza Maria Galdino, obrigado, também já está ligadinha, sintonizada. A Cristiane, bom dia, Cris, aquele abraço. A Ana Lúcia Castro também. Dona Marilda, aquele abraço. Aí um bom dia especial lá pro meu amigo Julianinho. Ô, Juliano! Julianinho ligadinho com a gente, né? Um abraço pra você, meu amigo. É, e vai participar sim do sorteio, meu amigo, ó. Manda um WhatsApp pro pessoal lá. Está participando. Juliano aí que ele leva muito a sério, né? Ele participou aí de uma competição ali na H2O, mas o rapaz leva a sério. Juliano, parabéns, rapaz. Fez mais de 50 flexões. Olha, ganhou de mim, Juliano. Tá show de bola aí, meu amigo. Aquele abraço, bom dia. Obrigado pela audiência.

Ele falou pra mim, Giovanni, manda uma aí do Oswaldir e Carlos Magrão. Olha só, Juliano, vamos trazer essa daqui? Essa música aqui, olha, é muito bonita, né? Chega agora, Pilares.

0: Marcos Valdir e Carlos Magrão na programação da Ipiranga FM. Valeu, Julianinho. Obrigado aí, meu amigo, pela audiência. É porque o pessoal vai participando com a gente, vai mandando sua mensagem. Aqui a gente vai atendendo os nossos amigos ouvintes. E tem áudio, tá, pessoal? Tem áudio. Diz ele, não vai trazer o meu áudio hoje? Claro que vou, meu amigo. É, tirando sarro de mim aí, do futebol, né, de quarta-feira. Bom dia lá pro meu amigo André Mel. Bom dia, André.
1: Fala, Giovaninho. Bem bom? Bom dia. Estamos escutando na Formax, a Rádio Ipiranga.
0: Oh,
1: e daí eu
0: boa,
1: queria que você contasse o debrinho que você levou de mim aquele dia lá, beleza? Tá, eu
0: ah,
1: e o pai
0: né?
1: e meu irmão aí, na Formax. Aí.
0: Uh-uh.
1: Beleza?
0: Não vou contar.
1: Mas só conta daquele debrinho que você tentou me alcançar e não conseguiu lá.
0: Valeu, André. André Mel, seu Valdirzinho aí. Seu Valdir, um abraço pro senhor. Obrigado pela audiência. André, não vou podendo, tá? Não vou falar no ar isso daí. É, ele quis ali tirar corrida comigo, viu? Mas não deu certo. Perdi pro piá.
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0: Também, né, André? Entrou numa dietinha aí, academia, emagreceu agora, ninguém segura o rapaz. Meu Deus do céu, tá correndo bastante, André. Um abraço, obrigado aí pela sua amizade, pela sua parceria, né, seu Valdir? Também um grande abraço pro senhor. Valdir, é, ele acha que é piá, tem 60 anos e corre mais com piá de 30. Seu Valdirzinho, parabéns, meu amigo.

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É, e hoje, né, temos aqui aniversariantes, né, companheiros nossos, amigos de jornada. Um abraço aqui para um amigo, Maurício Alberich. Ô, Maurício Sacola, tá de aniversário hoje, meu amigo? Parabéns, Deus abençoe sempre. E também lá pro meu amigo Joel Kochinski. Ô, Joel, tá ligadinho com a gente aí? Já tá na lida? Parabéns, Joel. Deus abençoe sempre aí, né? Que Deus possa sempre estar abençoando você, Nossa Senhora, cobrindo com o seu manto. Nosso amigo Joel, que joga lá nos Galácticos, no

0: 8h30, grupo Candeiro, né? Cancha reta por aqui. Um abraço lá pro nosso amigo Maurício Mel. Maurício, tá ligadinho com a gente? É quem tá mandando o André aí, aquele abraço pra você. Deus abençoe, uma ótima sexta. Maurício, que é um grande amigo nosso, fã também aqui da Iperegue FM, já já tem Amado Batista, meu amigo. É, vai lá pro Galo, né? Ligadinho com a gente. É o meu amigo Alidon, né? Bom dia, Giovanni. Essa música, Cancha Reta, lembra, né, as corridas de cavalo que tinha ali na Vila Rosa. Isso mesmo, né? Então, um abraço pra todo mundo, Alidon. Obrigado pela audiência.
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8 horas 34 minutinhos, já estamos de volta aqui na programação. Um abraço para o meu amigo Gabriel Santos. Ô Gabriel, tá ligadinho com a gente? Bom dia. Deus abençoe sempre aí, né? E hoje ele manda um abraço especial para sua filha, né? A Laura Zanetti, que está curtindo a programação hoje com o papai aí, aproveitando as férias. Um abençoado sexta-feira para nós, Gabriel. Bom dia, meu amigo.

8 horas e 36 minutinhos, dona Leoni Irene Libratos, que já está por aqui, obrigado. Só do Faxinal dos Quartinhos ligadinho com a gente. Giovanni, eu e o Donizete queremos pedir para homenagear a minha irmã Regina Libratoski, lá de Santa Bárbara, que hoje está de aniversário. Que Deus abençoe sempre sua vida. Obrigado, bom dia.

Eu vou mandando um grande abraço lá pro meu amigo, né? Meu amigo João Paulo, né? Aí o pessoal que está promovendo um show de prêmios, grande show de prêmios. Então agora é domingão, né? Domingão dia 19, a partir das 13h30, né? Lá no Barracão da Igreja Católica do Rossio 1. Rapaz, que show de prêmios legal, olha só. Tem muita coisa, tem panela de pressão, tem cafeteira, ferro elétrico, sanduicheira, air fry, tanquinho e muito mais. É pra você aí que curte, vai curtir com os amigos, com a família, grande show de prêmios. Então, agora domingo, dia 19, lá no Barracão da Igreja Católica do Rossio 1. Alô, João Paulo, um abraço pra você, meu amigo.

Meu amigo Alzimiro Baggio, bom dia, aquele abraço pra você ligadinho com a gente. Barreirito, ombro amigo, vou procurar aqui, com certeza, seu Alzimiro. É a dona Célia também ligadinho com a gente. Minha amiga Simone Ribas, bom dia, forte abraço. Luzia Campa, aquele abraço. Meu amigo Jefferson, bom dia, Giovanni. Tamo curtindo aí, valeu, Jefferson. Bom dia, Giovanni. Quero desejar, então, a minha afilhada, a Marcela de Fátima Gross, né, que hoje é aniversário dela. Muitos anos de vida, que Deus o abençoe sempre e proteja sempre ela. Beijos aí de sua madrinha, que te ama muito. Ela mora lá no Pinheiral de Baixo. Então, parabéns aí, então, a Marcela de Fátima Gross. Quem manda aí o grande abraço, né? Parabeniza você nesse dia, é a dona Marina, lá de Veiras. Ô, dona Marina, bom dia, minha amiga. Deus abençoe você.

0: 8 horas 46 minutinhos, 8h46, e assim a gente vai terminando por aqui, né, o nosso programa. Assim a gente agradece ao você que ficou ligadinho com a gente, né, no Hora do Campo. Obrigado aí, então, pela sua audiência, pela sua companhia. Temos aqui, então, os ganhadores de hoje, né, dessa promoção. Obrigado, Renata, Cristian, obrigado, né, a toda a equipe do restaurante Pitada Caseira. Temos, então, duas ganhadoras de hoje. Parabéns, Mara Camargo e também a Regina Staffin. Foi a ganhadora? Ô, Regina, tá ligadinha com a gente? Dá um joinha aqui no Whats. A Mara Camargo também. Vocês foram as ganhadoras, então, desse almoço oferecido pelo restaurante Pitada Caseira. Aí que eu quero ver. 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E assim a gente se despede por aqui. 8 horas e 48 minutinhos. Já já, Helder Skolimowski está por aqui. Tchau, tchau.
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0: 8h57.
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0: 9 horas.

0: Bom dia, 9 horas, 1 minuto. E o Manhã do Ouvinte desta sexta-feira, 17 de julho, já está no ar com você. Élder Skolimowski aqui, fazendo companhia até as 10 horas da manhã. Também na técnica, nos estúdios da Ipiranga, está o Giovanni Skanoski. Bom dia, Giovanni!
1: Bom dia!
0: Graças a Deus chegou a sexta-feira, mais um fim de semana, muita paz, muita alegria, muitas realizações e que o seu final de semana seja aquele inesquecível, que você aproveite bastante, que tudo dê certo o que está planejado, tá bom? E a gente já vai começando aqui falando que hoje é dia de proteção às florestas. Hoje também, 17 de julho, é dia mundial do emoji. É, tem muita gente que escreve através aí, né, do WhatsApp apenas com emoji, né? Pessoal comenta, né, manifesta, né, a sua manifestação também através do emoji. Hoje é dia mundial do emoji. Sabe o que isso significa? 17 de julho não significa nada além de uma sexta-feira com sol lá fora, um dia que promete ter ainda a temperatura em elevação. Já vou comentar aqui a previsão do tempo para esta sexta, sábado e domingo, para a nossa cidade de Palmeira. No Minuto que Faz Bem de hoje, eu trago a seguinte frase. Quando a semana termina, não conte apenas os problemas que enfrentou. Conte também as vezes em que Deus sustentou você sem você perceber. 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A previsão do tempo para esta sexta-feira, tempo firme em Palmeira. As temperaturas começam a subir gradativamente. A mínima foi de 12 graus e a máxima pode chegar até 24 graus. A temperatura também permanece em elevação nesta manhã já de sexta-feira. A gente percebe aqui, embora o friozinho está, né, presente, mas no termômetro marcamos agora 15 graus aqui no centro da cidade. Final de semana também permanece assim, temperaturas em elevação, chegando até 24, 25 de máxima pode ter. Não tem chuva prevista e a previsão aqui do Climatempo já marca para a próxima semana, lá quarta-feira tem um pouquinho de chuva, já começa, tá bom? Quarta, quinta, na sexta também, sábado, semana que vem, a partir de quarta-feira, deveremos ter chuva aqui na cidade. 9 horas, 4 minutos, já está conosco aqui, chegando as primeiras mensagens do programa. Bom dia lá para o Marcelo Chaid, aquele abraço, bom dia. Também o Juliano Ripica, bom dia meu amigo, abençoada sexta-feira. Obrigado igualmente, Juliano. E a gente vai agora para a nossa reflexão do dia, a historinha aqui do Manhã do Ouvinte. Toda sexta-feira, um senhor passava pela floricultura antes de voltar para casa. Nunca levava um buquê grande, escolhia apenas uma flor. Às vezes, uma rosa. Outras vezes, uma margarida. Quem trabalhava na loja ficou curioso e certa vez perguntou: "O senhor compra só uma flor porque mora sozinho?" Ele sorriu: "Não, compro uma flor porque aprendi que não preciso esperar uma data especial para agradecer pela pessoa que está ao meu lado." A funcionária ficou em silêncio. Então ele continuou: "A vida passa depressa demais. As pessoas não precisam apenas de presentes. Precisam saber que são importantes enquanto estão aqui. Na correria da semana, muitas vezes deixamos de dizer aquilo que sentimos. Adiamos um abraço, uma visita, um telefonema, achamos que sempre haverá tempo. Mas a vida nos ensina que o melhor momento para demonstrar carinho é o agora. antes de começar o seu fim de semana, faça um gesto simples também. Agradeça, perdoe, diga eu gosto de você. Pergunte como alguém realmente está. Esses pequenos gestos podem transformar um dia e, às vezes, até uma vida inteira. Que Deus abençoe o nosso final de semana. Que o seu lar seja cheio de paz e que o amor esteja presente nas pequenas atitudes deste fim de semana. Assim, a gente vai trazendo música, uma canção que fala sobre esperança, amizade e a importância de cuidar das pessoas e do mundo ao nosso redor. Bom dia, 9 horas, 6 minutos, ótima sexta-feira.

É o Sal da Terra, 9:09. É importante isso, que dá tempero pro nosso dia a dia, né? Neuza, bom dia, obrigado pela audiência. Tony, tá aí no trabalho, né? Estamos aí curtindo a Ipiranga, uma ótima sexta-feira, abençoado final de semana. Daqui a pouquinho eu vou trazer a sua indicação também, ele quer uma do Chiquito e Bordoleiro. Olha só que bonito que o Roberto Rivelino pediu pra nós aqui. Aquela música Não Adianta no Dia da Morte. E ela casa também com essa reflexão, com essa mensagem. Devemos ser aí compreensivos e prestar também estas homenagens do dia a dia para as pessoas que nós convivemos, para quem é especial para nós, para quem está no nosso cotidiano, aí na nossa família. Agradecer, porque não adianta depois, né? Tem que fazer antes, senão depois não tem o porquê.

9h14, bom dia! É uma realidade da nossa vida. Obrigado pela audiência. Também quero agradecer aqui nossa ouvinte que sempre participa. Nelci, bom dia para vocês aí na Colônia Francesa. Um bom fim de semana. Ela também gostou dessa reflexão e casou, né? Tanto com a nossa reflexão do dia, a historinha aqui do Manhã do Ouvinte. Essa música caiu muito bem também. Quero agradecer mais uma vez, meu amigo Roberto Rivelino, tá ligado? A Geise lá na Manda Saga, manda um feliz aniversário pra minha mãe, a Andréia, que completa idade nova hoje. Que Deus abençoe com muitos anos de vida. Toca pra ela uma música aí do De Paulo e Paulino. Já já vou trazer a Geise lá de Manda Saga. Um abraço pra vocês aí da rádio. Obrigado, Geise. Parabéns, saúde e felicidade. Tudo de bom! Feliz aniversário hoje também pro meu amigo Maurício, né? O Maurício Alberich aqui da Colina. Isso, ô Sacola! Bom dia, parabéns pra você. Vai passar ali hoje no comércio dele? Já sabe, chega lá, dá um parabéns especial pra ele, né? Ô Maurício, felicidades, tudo de bom! E hoje tem mais aniversariantes também. O Jorge Almeida tá de aniversário. É, o Jorge, aviador da cidade, né? Alô, Jorge Almeida, parabéns pra você. O Rafael Chamini também tá de aniversário hoje. Kochinski lá, nosso amigo São Paulino. Ô, Joel, parabéns também, felicidades, tudo de bom. A Marileia Wojcikowski, minha prima, também de aniversário hoje. Parabéns, Marileia. A Neuza Maria Wendler Sklarski também tá de aniversário. O Adivaldo da Silva, nosso ouvinte diário. Alô, Divaldo! Parabéns, felicidades, tudo de bom! Já são 9h16, eu vou pro intervalo comercial. Valeu, Tony! Obrigado pela audiência aí. Já já a próxima música é sua. Tá chegando aqui após o intervalo comercial a Anastácia Dubinsky, também mandando músicas lá pra família toda. Ela que está ligadinha conosco no Rocio 2. Alô, meu amigo Ezequiel Carneirinho, tá aí na escuta, né? Bom dia, Helder. Aqui nós nos preparativos daquele churrasco e no pão do bafo. Toca aí! Perigosa, a homenagem para as cozinheiras. Já já vai chegar também. Sexta-feira tem que ter essa, né, Carneirinho? 9h17 o intervalo e eu volto já!

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0: 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Já são 9h20, Chiquito e Bordoneio abrindo esse bloco aqui no Manhã do Ouvinte. Ótima sexta-feira!

9h22, vamos seguindo por aqui. Bom dia, estou na escuta, Maristela, Coxilhão Santa Rosa, em São João Triunfo. Alô, Maristela, um bom fim de semana para vocês aí. Toda a comunidade de São João do Triunfo, cidade vizinha que também nos acompanha. Tem mais homenagem a Leoni Irene Olibratowski, Faxinal dos Quartins. É, prestando homenagem, Donizete por lá junto na audiência, mandando os parabéns para minha irmã, a Regina Olibratowski. Oi, Regina, lá em Santa Bárbara, está de aniversário. Parabéns também hoje, dia 17, para Regina, que está sintonizada conosco de aniversário nesta data tão especial. Parabéns! Já já vou trazer uma música aí do Teixeirinha, a gente não conseguiu atender a tempo ontem, daqui a pouquinho tá chegando aí, tá joia? 9h23, também quem está conosco aqui, bom dia, obrigado Dircélia. A Dircélia está prestando homenagem pro seu filho, né? O Lucas Ronaldo Barbeiro, tá de aniversário hoje, ô Lucas! Parabéns pra você também, felicidades, tudo de bom, homenagem especial aí da sua mãe, a Dircélia, pessoal comemorando aniversário nesta sexta-feira. 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Alô, Sarrafo, tá ligado conosco? Alô, comunidade de Colônia Maciel, bom dia!

0: 9h32, o intervalo comercial rapidinho, já já eu volto, né? Alô, Carlos, tá ligado conosco também? Aí em Porto Amazonas, alô, meu amigo, terra da maçã. Garanto que meu pai, seu Ademar Osório, tá curtindo o som no Teixeirinha. Ô, seu Ademar também, um abraço pra toda a família. Eu volto já, 9h32.
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0: Já são 9h36 e olha, chegou a sexta-feira, tem muita gente do interior que está chegando agora na cidade também. 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
0: Um bom dia, Helder, um excelente final de semana a todos. E o meu placar do jogo, Helder, 2-1 para a Espanha.
1: 2-1 para a Espanha, Espanha campeã. Vamos ficar na torcida. Hoje de manhã, o Diácono Gilson Borcos falou, ó, temos que torcer tudo ao contrário. Vamos torcer para a Argentina, porque daí a Espanha ganha. A gente torceu aí tudo errado. Mas vamos ficar aí aguardando e grande decisão, né? Espanha, tática, técnica, Argentina com a força, com a garra. Vai ser um jogão de bola. 2-1, vamos saber aí. Vamos aguardar, segunda-feira a gente volta. Ginaldo, tudo de bom, bom final de semana.
0: Um bom dia, tchau, tchau.
1: Tchau, tchau. Já são 9h43, faltou gás agora. 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
1: 9h47, eu vou rapidinho para o intervalo comercial. Já eu volto, inclusive, no próximo bloco, a doutora Márcia, lá da Farmácia Santo Antônio, participa conosco, trazendo as novidades e promoções e contando mais sobre o Farma Informa, Farmácia Santo Antônio de amanhã. Fica ligado!
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1: 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Faltando agora 10 minutos para as 10 horas da manhã, daqui a pouquinho tem Padre Reginaldo Manzotti por aqui. 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Doutora Márcia trazendo para nós a participação desta sexta-feira, inclusive falando já do Farma em Forma de amanhã. Bom dia, Márcia!
7: Bom dia, Helder. Bom dia aos nossos ouvintes. Amanhã, dia de Farma em Forma, vai ao ar a partir das 8 horas. Nosso tema de amanhã vai ter tudo a ver com o nosso intestino. Eu vou falar sobre dois problemas que podem acontecer. São a diverticulite e a apendicite. Então, vou falar o que são esses problemas, né? Tanto a diverticulite quanto a apendicite. Como que eles se formam, se tem maneiras de prevenir, quais os sintomas e quais as complicações que podem levar diverticulite e apendicite. Nossos temas relacionados ao intestino. Amanhã eu estarei discutindo com vocês a partir das 8 horas aqui na Ipiranga. 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Um grande abraço a você, aos nossos ouvintes, e voltamos a nos encontrar amanhã, então, a partir das 8 horas, aqui pela Ipiranga, no nosso Farma em Forma de todos os sábados. 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
1: Obrigado, Márcia. Igualmente a você e toda a equipe aí, bom trabalho, um bom final de semana. 9h55 também, um abraço lá para a equipe da Bela Ótica. 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E fechamos assim nosso programa de hoje, agradecendo por mais uma semana de trabalho aqui nesse horário. Das 9 às 10, você tem sempre o Manhã do Ouvinte. Alô, Carneirinho, mais uma vez um abraço para vocês. Pessoal, e tá no trabalho já preparando o almoço.
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1: E que seu final de semana seja abençoado. Continue conosco. Daqui a pouquinho tem Padre Reginaldo Manzotti por aqui. Um abraço. Tchau, tchau.
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1: Louvado seja nosso Senhor Jesus Cristo para sempre. Seja louvado, sexta-feira da misericórdia. Misericórdia divina que brota do seio do Pai, eu confio em vós. Misericórdia divina, fonte de milagres e prodígios, eu confio, espero em vós. Queridos filhos e filhas, ontem foi o dia de Nossa Senhora do Carmo, mas nós continuamos com a novena. Hoje, oitavo dia, exatamente para dizer que não é no dia só que se conclui as orações. Vamos continuar pedindo. Ainda é a novena de Nossa Senhora do Carmo deste ano. Vamos juntos, com fé, confiança, esperança, nossa fé inabalável em Deus. Saúdo a todos, a partir da Rádio Evangelizar, de onde tudo começa, e as rádios irmãs cujos nomes cito neste momento. Sim, minha fé é inabalável em Deus. Saúdo a você pela TV Evangelizar, sinal digital em todo o país, em várias cidades, canal aberto. Pelo YouTube, Padre Manzotti Oficial. Pelo aplicativo da Associação Evangelizar é Preciso. E todas as plataformas digitais. Querido povo de Deus, é isso aí, uma fé inabalável em Deus. Dizermos sempre, dai-me, Senhor, esta fé inabalável. Dai-me, Senhor, esta fé inabalável. Na misericórdia divina, na bondade infinita de Deus. Filhos queridos, a fé não é ausência da dor. É saber onde ancorar. E ancorar em Jesus Cristo, misericordioso. Em Jesus das Santas Chagas. Então sobe o som, sacristão. Minha fé, em nome do Pai, do Filho e do Espírito Santo. Amém. Naquele tempo, Jesus passou no meio de uma plantação no dia de sábado. Seus discípulos tinham fome e começaram a apanhar espigas para comer. Vendo isso, os fariseus disseram-lhe: olha, os teus discípulos estão fazendo o que não é permitido fazer no dia de sábado. Jesus respondeu-lhes: nunca lestes o que fez Davi? Quando ele e seus companheiros sentiram fome, como entrou na casa de Deus e todos comeram os pães da oferenda, que nem ele, nem os seus companheiros era permitido comer, mas unicamente os sacerdotes? Ou nunca lestes na lei que um dia de sábado no templo os sacerdotes violam o sábado sem contrair culpa alguma? Ora, eu vos digo, aqui está quem é maior que o templo. Se tivesses compreendido o que significa quero misericórdia e não sacrifício, não terias condenado os inocentes. De fato, o Filho do Homem é o Senhor do sábado. Senhor, tu és maior que o templo. Tu és o Deus da misericórdia. E de fato, tua palavra ecoa até nós. Quero misericórdia e não sacrifício. Senhor misericordioso, Deus bom, Deus compassivo, fortaleça minha fé, fortaleça minha fé para a longa jornada. Eu espero milagres, Senhor. Eu espero milagre não porque eu mereço, não porque eu me sinto merecedor desta graça. Eu espero milagre porque sois bom, porque sois um Deus de bondade, porque sois um Deus de consolação. Qual milagre que você quer pedir para Deus? você que está me vendo pela televisão, você que está me ouvindo pelo rádio, pelos aplicativos, você vai desistir do seu milagre? Você vai desistir? Vai nadar e morrer na praia? Não. Senhor, eu espero o milagre. Eu confio e deposito toda a minha esperança em Ti, Senhor. Sois um Deus bondoso, misericordioso, e por isso que eu peço, com tanta confiança, atendei-me nesta graça que tanto necessito, na doença física. Você que está numa máquina agora, fazendo hemodiálise, quimioterapia, ou tomando remédios fortes, com efeitos colaterais bastante danosos. Confie em Deus, se recomenda em Deus. Você que está para fazer uma mamografia e está com medo, medo do resultado. Você que está fugindo de um diálogo dentro de casa. O diálogo é fundamental, faça-o inspirado em Deus. Um diálogo leve, autêntico, verdadeiro, sincero. Não fuja da conversa, sem estar com o dedo em riste, acusando, não, acusando nada. Tentando reaver, tentando conquistar. Misericórdia é isto. Não é alguém condenado, é alguém convertido. Essa é a grande mensagem do Senhor. Eu quero misericórdia e não sacrifícios. Em Deus eu espero um milagre. E vai rezando, vai colocando diante de Deus: eu espero um milagre. Diga isso várias vezes: Senhor, eu estou esperando um milagre. Eu me aproprio desta graça, Senhor. Eu tomo posse da cura. Eu tomo posse antes da cura chegar. Eu tomo posse dessa graça que me é derramada. A minha hora vai chegar, Senhor. Eu insisto em dizer isso. Eu sei que não é segundo os ponteiros do meu relógio. Sei, Senhor. Mas se for de Tua vontade, que seja hoje. Atenda-me, Senhor. Peço com confiança. Peço com fé. A minha hora vai chegar. Eu espero este milagre, Senhor, de todo o coração. E eu não vou desistir de esperar. E eu clamo, Senhor. Clamo sem cessar. Me dê este milagre, Senhor. Rezar assim, com simplicidade, mas com muita confiança. Nós só começamos o programa. Ainda temos partilha de vida, a leitura orante, testemunhos. Por isso, aproveite esse intervalo e talvez alguém precise saber de que este programa está no ar. Fale para um amigo, para uma amiga, alguém que você sabe que vai fazer um bem imenso estar em oração. Eu vou para o intervalo, eu volto já, com você e com quem você evangelizar agora. Voltamos já.
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0: Guarapuava, amanhã estarei com vocês. Amanhã, Guarapuava, no Centro de Eventos Cidade dos Lagos. Às 17 horas, Santa Missa presidida por Dom Hamilton Manuel da Silva, Bispo Diocesano. 60 anos da Diocese de Guarapuava. Às 18h30, amanhã, eu estarei conduzindo um show de evangelização pela música, com a música, levando até Deus. Amanhã, Guarapuava, estou chegando, espero por vocês. Quero lembrar que dia 31 de julho, na próxima semana, na sexta-feira, eu estarei em Araquari, Santa Catarina, na festa do Senhor Bom Jesus de Araquari. O tema, Brilhe a Luz da Esperança em Nossas Vidas, Araquari, será na Avenida Nereu Ramos, no centro de Araquari. Que horário, padre? Na sexta-feira que vem, às 19h30, Santa Missa, e logo após um show de evangelização pela música. Lembrando, dia 31 de julho, semana que vem, na sexta, Araquari, Santa Catarina, Brilhe a Luz da Esperança em Nossas Vidas, na Avenida Nereu Ramos, centro de Araquari, às 7h30 da noite, Santa Missa, e depois um show de evangelização. Manuel, que a paz de Jesus esteja com você, Manuel.
1: A bênção de Deus, padre. Que Deus me abençoe e ao senhor também.
0: Muito obrigado, Manuel. De onde você fala?
1: Eu tô falando aqui de Joinville, Santa Catarina, pela Arca da Aliança.
0: Meu abraço a Joinville, a Arca da Aliança. Diga lá,
1: isso,
0: Manuel.
1: A Ailane, falo direto com ela, ela que me deu o telefone seu pra mim.
0: Que bom, filho. Fico feliz.
1: A Ailane é uma santa senhora.
0: Amém, um abraço a ela. Amém. Também. O que você gostou?
1: Padre, é o seguinte, Eu já estou tempo ligando para falar. Agora eu consegui, graças a Deus.
0: Eu quero desejar
1: um bom dia, né?
0: É isso.
1: Isso, eu gostaria de falar com o senhor, porque eu perdi a minha esposa, padre. Eu perdi a minha mulher, ela morreu, e eu estou sozinho hoje.
0: Meus sentimentos pela perda da esposa, filho.
1: Faz um ano e 5 meses que ela foi, padre. Ela escutava o senhor direto, eu agora continuo escutando, meu filho. Eu nunca deixei de escutar, porque continua, a vida continua.
0: É verdade. Mas pelo
1: eu sempre gostaria de ver o senhor aqui em Joinville, mas nunca deu certo. Agora o senhor tem que vir para Araquari, né?
0: É longe, Araquari?
1: Não, fica perto aqui.
0: Então, vá
1: fica
0: lá.
1: Perto de São Paulo. Vou ver se eu tiver um jeito, eu vou lá. Pra ver se eu consigo estar com o senhor, bater uma foto com o senhor.
0: Tá bom.
1: Isso. Eu vou dizer, tem uma lembrança, né? Porque eu sei. A mulher sempre gostou de escutar o senhor. Ela nunca deixou de escutar.
0: Entendi. O senhor sofre, o senhor está sofrendo muito a morte dela,
1: eu,
0: né?
1: Eu tô com sofrimento porque eu perdi ela. Eu tô sozinho há 1 ano e 5 meses, né? Então aí é ruim pra mim.
0: Entendi.
1: Eu tô com ela aqui na minha frente, aqui com a Nossa Senhora Aparecida, aqui, ó. Eu tô olhando pra ela falar comigo com os olhos, padre.
0: Eu entendi, filho. Entendi.
1: Ela sofreu 1 ano, teu, ela sofreu 3 meses no hospital. Problema de pulmão, essas coisas, né? Falta de ar.
0: Eu entendi, filho. O senhor tem filhos?
1: Tem 3 filhos, mas o que vem aqui é só o mais novo. Mas o mais novo, ele tem um filho especial com autismo, né? Então não tem como sempre estar aqui, né?
0: Entendi. Mas o senhor tem que preencher. O senhor precisa preencher um pouco a vida do senhor, visitar seus filhos, dar atenção para os netos.
1: Eu vou lá visitar eles.
0: Porque...
1: Padre, eu consegui. Eu queria ter uma pessoa que eu pudesse conversar no dia a dia, padre. Tá difícil pra mim, porque eu sempre conversava com ela. Agora eu converso com ela, mano, mas ela não fala, como é que eu vou falar com ela?
0: Eu entendo, filho. A solidão. É a solidão dentro
1: solidão,
0: de casa.
1: É muita solidão eu sinto aqui, padre. Eu tô aqui, ó, na área de fora aqui, sozinho aqui, ó, falando com o senhor aqui, ó. Mas não aparece ninguém falar comigo aqui.
0: Filho, volta a dizer, procure mais os seus filhos, procure mais estar com eles. E tenha certeza de que mesmo o senhor falando com a sua esposa, ela estando do outro lado, Nossa Senhora escuta. E Nossa Senhora, como você diz, Nossa Senhora Aparecida que está na tua frente, ela está junto com o senhor não está só nesse mundo, não. Deus está junto conosco. Alô?
1: Com Deus e Nossa Senhora.
0: Isso.
1: São José também.
0: O senhor vai à missa aos domingos?
1: Vou, sábado, que tem missa aqui.
0: Isso.
1: É Nossa Senhora Navegantes aqui de Joinville, do bairro Espinheiro.
0: Tá certo, Nossa Senhora dos Navegantes.
1: É, Nossa Senhora Navegantes. Todo sábado eu estou na igreja.
0: Que bom.
1: Ela sempre foi.
0: Ela sempre foi com o senhor?
1: Não, teve um tempo aí que ela foi lá, sempre ia sozinha, porque ela tinha muita falta de ar para eu junto, né?
0: Mas é por doença.
1: Então, ela tinha uma amiga aqui na frente, que o marido dela é que socorreu ela no dia antes, ela ia ser internada, né? Aí ele socorreu ela, mas não deu certo, não deu tempo.
0: Seu Manuel, fique com Deus, que Deus o conforte, levarei seu nome em oração. Um grande abraço, seu Manuel. Se possível, vá lá, dia 31 de julho, em Araquari, Santa Catarina. Meu abraço a Joinville. Nós temos a TV Evangelizar, canal 49.1. 49.1, a corneta, sacristão, isso. Ele nos escuta pela Arca da Aliança FM. Giovanni Alves é o diretor. Arcebispo Dom Francisco Carlos Bach, da Arquidiocese de Joinville. Francisco, que a paz do Senhor esteja com você, Francisco.
2: Bom dia, padre.
0: Deus o abençoe. Você fala de onde, Francisco?
2: Eu falo de Maranguape, padre, no Ceará.
0: Meu abraço a Maranguape. Como é que você me acompanha aí?
2: Padre, eu acompanho o senhor aqui pela TV Evangelizar, canal 329.
0: Deus seja louvado, parabólica digital.
2: Amém, padre.
0: Diga
2: Amém.
0: Lá, Francisco.
2: Padre, eu queria pedir oração pelo momento difícil que eu estou passando no momento e prestar dois testemunhos de fé.
0: Então vamos começar pelo testemunho.
2: Padre,
0: Oi.
2: No ano de 2017, eu passei por um momento difícil, né? Eu adoeci, eu tinha acabado de sair de um emprego que eu trabalho como motorista de ônibus, de transporte coletivo de passageiros.
0: Sim.
2: Padre, eu adoeci, eu fiquei sem andar, sem comer com minhas próprias mãos, sem poder fazer nada. Passava a noite, passei durante 6, 7 meses, durante tempo, de joelho, em cima da cama, porque o corpo estava todo cheio de ferida,
0: Sim.
2: pelas costas, pelos meus peitos, barriga.
0: E o que era isso?
2: E muitas dores, padre, eu fiz minha família, meus 10 irmãos, graças a Deus, foi quem me aguentaram, né? Pelo momento financeiro,
0: Sim.
2: minha base abaixo de Deus.
0: Claro.
2: Aí, padre, eu fiz muitos exames com especialista, dermatologista e outros muitos mais, nunca foi constado nada.
0: Entendi.
2: Aí, padre, durante um tempo, eu tinha ganhado uma Bíblia, que eu tenho um primo de sangue, é sacerdote, com a
0: certo.
2: Graça de Deus.
0: Sim.
2: Ele tinha me dado um texto, uma Bíblia, e eu me apeguei com a fé grande que eu tenho em Nosso Senhor Jesus Cristo, Nossa Senhora Aparecida. E foi quem me curou, padre. Aí,
0: Entendi.
2: Quando eu paguei a melhorana, aí eu fui pra casa da minha mãe, que mora na zona rural, ela que me banhava, quando a minha esposa não podia, botava comida na minha boca.
0: Certo.
2: Aí fui melhorando, aí eu saí assim pras varedas, no mato, né, rural, pra me rezar, padre. Eu tanto rezava como eu chorava.
0: Entendi.
2: Conversava com Deus, assim, com uma fé tão grande, que chega, só Deus explica. Aí, padre, tinha momentos que eu senti uma presença, assim, uma presença divina. Algo se aproximava de mim, aí eu...
0: Filho, eu vou ter que ir para o intervalo, você fica na linha, a gente volta, você continua o seu testemunho, pode ser? Você espera?
2: Pode ser, com certeza.
0: Eu volto já, volte comigo, voltamos, eu volto falando com o Francisco e com a leitura orante, voltamos já.
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0: Logo vamos para a leitura orante, mas antes eu estou com o Francisco, ele está testemunhando uma graça recebida. E aí, filho, você recebeu a graça, você ficou curado deste mal no teu corpo?
1: Fiquei, padre, com a graça de Nosso Senhor Jesus, Nossa Senhora,
0: amém.
1: São Francisco, eu fiquei.
0: Louvado seja
1: aí,
0: Deus.
1: Amém, padre. Aí outra provação de vida, padre, uma época também, já em um novo trabalho, eu tive um problema nos punhos, com minhas mãos, estava atrofiando, tive que passar por 2 cirurgias, uma em cada mão.
0: Certo.
1: Graças a Deus, superei também com a fé em Jesus, Nossa
0: amém.
1: Senhora.
0: Amém.
1: E no momento, padre, eu estou passando pelo momento difícil, que eu ia saindo 3h40 da manhã para o trabalho, aí eu sofri um acidente doméstico aqui, descendo a escada de casa para o meu terreiro, e quebrei a perna, tíbia e fíbula, fratura exposta, o osso ficou todo estilhaçado, já passei por 2 cirurgias, e provavelmente vou ter que passar por uma 3ª cirurgia para retirada de ferros que
0: entendi
1: interno e não está dando certo. Aí eu queria pedir oração do Senhor mim, para ver que eu supere com fé e que em nenhum momento eu possa fraquejar, nem eu, nem minha esposa que está do meu lado direto e a minha família que está me apoiando sobretudo, abaixo de Deus.
0: Você que passou
1: também
0: por 2 grandes provações vai conseguir passar por essa. Nós começamos...
1: com a graça de Deus.
0: Como é o nome da sua esposa?
1: É Maria Zuliani.
0: Tá. O que você ia falar?
1: Está na luta comigo. Queria pedir também oração, padre, para um primo meu que sofreu um acidente último domingo agora de moto, está internado, mas com a graça de Deus está bem, para ele terminar de superar e voltar para casa.
0: O nome dele?
1: É o Ed Carlo.
0: Ed Carlo.
1: Ed Carlo Luiz.
0: Tá certo.
1: Ele também está passando por essa aprovação.
0: Reze comigo, Francisco. Jesus.
1: Jesus.
0: Tenha misericórdia de mim.
1: Tenha misericórdia de mim.
0: Pelas tuas santas chagas.
1: Pelas tuas santas chagas.
0: Eu te louvo e agradeço.
1: Eu te louvo e agradeço.
0: Por tantas vitórias.
1: Por tantas vitórias.
0: Peço a graça.
1: Peço a graça.
0: De não fraquejar agora.
1: De não fraquejar agora.
0: E peço a graça da minha cura.
1: E peço a graça da minha cura.
0: Fortalecei-me na fé.
1: Fortalecei-me na fé.
0: Amém.
1: Amém.
0: Levarei no altar do Senhor, Francisco. Que Deus abençoe. Maranguape, é Ceará. Ele citava a TV Parabólica, canal 329. Nós temos em Fortaleza a TV Evangelizar, canal 21.1. E minha saudação a Dom Gregório Paixão, da Arquidiocese de Fortaleza. Vamos à leitura orante. Escute o que as pessoas têm dito sobre a leitura orante.
2: Eu sou a Fátima, aqui do município de Silvânia, Goiás.
0: Pois não.
2: Eu tenho uma benção muito linda para contar para o senhor.
0: Conte.
2: Eu acompanho todas as novenas aqui pelo canal TV Evangelizar. Meu sobrinho separou da família dela e foi conviver com outra família, que nem dele era. Eu pedi a Jesus das Santas Chagras que voltasse para cuidar dos filhos dele, que a pensão já estava muito alta, que acho que ele não dava conta de pagar mais. Eu apeguei com Jesus das Santas Chagras, nunca perdi uma novena aqui com o senhor, eu assisto todos os dias.
0: Tá bom.
2: E ele voltou para a família dele, está cuidando da família, dos filhos. E eu falei para Jesus das Santas Chagras, Jesus, quem pode tirar ele de junto dos filhos? Somente o Senhor.
0: Certo.
2: E hoje eu tomei posse nessa bênção,
0: opa,
2: nessa graça. Graça recebida, graça alcançada. Toca o sino, sacristão.
0: Tá certo, não foi da leitura orante, mas tudo bem. Meu abraço, Fátima, de Silvânia, Goiás. Lá é Dom João Justino Medeiros Silva, da Goiânia. Bíblia aberta, cartilha de oração. E nós vamos continuar concluindo o texto de Paulo sobre a celebração eucarística. 1 Coríntios, capítulo 11, versículo 27. Por isso, todo aquele que comer do pão do Senhor ou beber do seu cálice de modo que ofenda a honra do Senhor, estará pecando contra o corpo e o sangue do Senhor. Portanto, atenção, aqui vem uma palavra importantíssima que cabe a mim como padre, mas a você que está me ouvindo. Preste atenção, sem pressa. Depois eu vou atender só uma pessoa, porque eu vou estender essa leitura orante. Portanto, que cada um examine a sua consciência e então coma do pão e beba do cálice. Você tem que voltar ao 27. Aquele que comer do pão do Senhor ou beber do cálice de modo que ofenda a honra do Senhor estará pecando. Então, examine. Faça um exame de consciência. Como eu estou recebendo o corpo e sangue de Cristo? Isso não é para desmotivar a receber Jesus. É para tomar consciência se não está precisando passar pela confissão. Ei, estou falando com você. Volto a dizer, incentivo sempre, não pare de comungar. É importante ir à missa aos domingos, ou no sábado à noite, que vale para o domingo. É importante comungar, mas é importante fazermos um exame de consciência. Como é que eu estou? Cada um examine a sua consciência. Padre, faz tanto tempo que eu não confesso e eu estou comungando. Vá confessar. Padre, eu não estou me sentindo digno de comungar. Vá confessar. Mas, por favor, não ligue um piloto automático. Vai na missa, todo mundo entra na fila e você entra. Mas também do outro lado, por causa de não querer confessar, parar de comungar. Veja que eu estou colocando as duas coisas de grande importância. Versículo 29. Pois a pessoa que comer o pão ou beber o cálice, sem reconhecer

0: coma em casa, para que Deus não castigue vocês por causa dessas reuniões. Os outros assuntos eu resolverei quando chegar aí. Paulo explica e diz: tem outros assuntos, tem outras correções que eu quero fazer, mas eu farei pessoalmente. Sobre a Eucaristia, como é importante examinarmos como eu tenho recebido a Eucaristia. Sem preparação, sem a devida confissão, em estado de pecado mortal, tenho ido sem o devido fervor. Você já ouviu falar destes agravos ao Senhor Jesus? E esses são sérios agravos de recebermos a Eucaristia sem consciência, sem estado da graça, sem procurar viver como cristão. Digo isso não para desestimulá-lo a receber Jesus, mas para que o façamos com melhor qualidade de alma, de espírito e consciência. Esta foi a leitura orante de hoje. Eu volto depois do intervalo.
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0: Escute esse testemunho que edifica. Ah, padre, eu tenho tanto um testemunho para dar, eu não consigo. 41-3221-6060, grave um áudio. Grave um áudio. Escute.
1: Oi, padre Reginaldo, sua bênção. Aqui é a Isabelle, eu sou aqui de Cianorte, Paraná.
0: Pois não.
1: Eu ouço você pelo YouTube, que o ano passado, em maio, o senhor estava realizando a novena de Santa Rita.
0: Sim.
1: E eu sou muito devota de Santa Rita. E eu pedia muito para ela o dom da maternidade, para mim ter uma gestação. Então eu acompanhei a novena e no dia 23 de maio eu tinha uma ultrassom para me fazer, padre, para dar início ao meu tratamento. E na hora que eu fui fazer a minha ultrassom, tava lá o meu menino,
0: olha aí.
1: O meu bebezinho. Estava crescendo firme e forte.
0: Amém.
1: Eu só tenho a agradecer a Santa Rita, a Nossa Senhora e a Jesus das Santas Chagas. Que me deu o dom de ter o meu bebezinho.
0: Amém.
1: E ele tá aqui do meu lado. E ele ama escutar o padre. Desde que ele nasceu. Ele nasceu em janeiro desse ano. E ele acompanha o padre. Eu coloco na televisão, coloco ele no carrinho, perto, pra ele tá escutando. E ele gosta muito.
0: Ah, que bom.
1: E ainda mais quando o padre coloca, toca o sino, sacristão. Então, padre, graça recebida
0: e graça
1: testemunhada. Toca o sino, sacristão. Obrigado, Jesus das Santas Chagas, e obrigado, Santa Rita.
0: Deus abençoe, Isabelle, de Cianorte. Enquanto você falava, eu escutava o balbuciar dele. Deus abençoe, que Deus realmente conte para ele que ele é um milagre de Deus, de Santa Rita de Cárcia. Minha saudação lá, quem nos transmite em Cianorte, a Rádio Capital, 91 FM, diretor Padre João Mendes, Dom João Mamé de Filho de Umuarama. 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Marlene, que a paz de Jesus esteja com você, Marlene.
2: Padre, sua bênção.
0: Deus abençoe. Você fala de onde?
2: Falo de Guimarães, Minas Gerais.
0: Meu abraço, Minas Gerais. Guimarães, como você me acompanha?
2: Pelo Rádio Super, Rádio Patos.
0: Meu abraço, Rádio Super Patos. Pois não, filha.
2: Então, eu queria dar meu testemunho da minha nora, que ela, há 7 meses, ela deu câncer de mama.
0: Certo.
2: E ela fez cirurgia, aí fez cirurgia, já ia começar a quimio. E aí, de repente, ela apareceu grávida, padre.
0: Nossa.
2: E aí, no início, ela ficou muito assustada, mas aí o médico estava esperando os exames dela chegar, chegou. Com a gravidez, ela já ia começar a quimio. O médico suspendeu a quimio e ela está curada, padre.
0: Meu Deus.
2: Nossa Senhora de Guadalupe curou ela.
0: Louvado seja Deus e Nossa Senhora de Guadalupe.
2: É, a
0: Nossa,
2: minha
0: filha está
2: grávida, de uma menininha, vai chamar Vitória.
0: Com certeza, nome mais do que justo. Então diga comigo, graça recebida.
2: Graça recebida, graça testemunhada.
0: Toca o sino,
2: sacristão.
0: Quer deixar alguém em oração, Marlene?
2: Quero sim, padre. Quero deixar meu sobrinho, Daniel, meu afilhado também, que há quase 2 anos ele estava na academia fazendo exercício e um aparelho caiu na coluna dele, padre, quebrou a coluna dele.
0: Jesus.
2: E ele tem tratamento em Belo Horizonte, já tem mais de 1 ano que ele tem tratamento em Belo Horizonte. E ele até mudou para lá. Agora ele tá fazendo um tratamento em São Paulo também, tomando medicamento. E ele tá bem assim, animado, sabe?
0: Entendi.
2: E eu falo que Nossa Senhora vai curar ele.
0: Deus Daniel, quiser, ele é Daniel o nome dele, né?
2: Daniel, é.
0: Tá certo. Vou levar no altar do Senhor e vamos interceder por ele. Tá bom, Marlene?
2: Tá bom. Quero pedir oração também pelos meus filhos.
0: Diga os nomes.
2: Gabriela.
0: Tá.
2: Tiago.
0: Só um minutinho. Gabriela. Felipe, Gabriela, Tiago.
2: Tiago. Felipe. Leonardo e Maria Clara.
0: Leonardo e Maria Clara.
2: Para minhas noras, para o meu genro e para meus netos também.
0: Tá certo. Que Deus abençoe.
2: E pela minha mãe.
0: O nome da,
2: mãe. Pela minha mãe também, que era ela, Maria Alves. Ela tem 83 anos.
0: Tá bom.
2: Ela ouve o Senhor todos os dias.
0: Meu abraço, Maria Alves. Deus abençoe. Meu abraço, Marlene Guimarães, Minas Gerais. Rádio Super Patos FM, de Patos de Minas. Wilton Queiroz. Também tem lá a Rádio Única FM Francisco. Dom Cláudio Norstus, de Patos de Minas. Atenção, pessoal dos Estados Unidos, eu quero lembrá-los, já fizeram a inscrição? A inscrição para o Retiro Nacional que vai acontecer dia 15 e 16 de agosto. 15 e 16 de agosto, no Clube Português. No sábado, das 8h30 às 5 horas. Palestras, adoração, missa. As palestras são diferentes, no domingo, das 8h30 às 5 da tarde. Onde que eu faço a inscrição, padre? camaroteTickets.com, isso mesmo. Mais informação, eu quero mais informação, padre. Então você vai ter no site padrereginaldomanzotti.com.br ou na Missão Estados Unidos, @missão.sa. Dia 15 e 16, o Retiro Nacional em Hudson, Massachusetts, no Clube Português. Dia 22 de agosto, eu estarei em Delran, New Jersey. Também, momento de espiritualidade inabalável, vai ser na Escola Católica da Cruz Sagrada, das 8 às 5 da tarde. Também inscrição, você tem no camaroteTickets.com. Então, não deixe para a última hora, garanta a sua presença. Chegando nos Estados Unidos, agosto, rezem por mim e rezem pela obra evangelizar nos Estados Unidos, mensageiras e mensageiros que estão nos Estados Unidos, brasileiros, comprometidos com a obra. Amado povo de Deus, ainda é novena de Nossa Senhora do Carmo. Minha hora não chegou, padre. Ainda é novena. Hoje, o 8º dia. Ontem foi o dia, mas ainda estamos na novena. Nós começamos o programa com aquela música, A Minha Hora Vai Chegar, em Deus eu espero um milagre. Por isso, espere o milagre em Deus, a tua hora vai chegar. A questão é, a hora de Deus não segue o ponteiro do meu e do teu relógio, é hora de Deus. Fé inabalável em Deus. Eu volto já, volte comigo.
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1: 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Sol Leste FM, Aquiraz, Ceará. 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E GSTN, Barueri, São Paulo. Quero lembrar a todos, toda terça-feira nós temos uma nova catequese. E terça-feira também teve. Você já viu a catequese desta semana? YouTube Padre Manzotti. 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Sempre uma catequese nova. 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Assista, escute, vale a pena. Lembrando que amanhã estarei em Guarapuava, às 18h30, um show de evangelização. Dia 31 de julho, estarei em Araquari, Santa Catarina. Às 19h30, na sexta-feira, Santa Missa e depois um show de evangelização pela música. Escute este testemunho. Escute. Padre Reginaldo, recebi uma grande graça na novena de Jesus das Santas Chagas, por intercessão dos arcanjos Gabriel, Miguel, Rafael, São Pio de Pietrelcina e Nossa Senhora. Há 10 anos, tive uma gravidez muito complicada. Fiquei muito doente. Meu bebê nasceu e com 3 dias de vida faleceu. Após o falecimento, fiquei depressiva e descobri que tinha uma doença crônica e tomaria remédio até o fim da minha vida. 5 anos depois, comecei a dar aulas em um colégio. E havia uma secretária que ouvia o Senhor todos os dias no programa Experiência de Deus. E por causa dela comecei a acompanhá-lo diariamente. Também acompanhava as quintas eucarísticas. E me tornei associada. Eu tinha ainda o sonho de ser mãe. Mas tanto eu quanto meu esposo tínhamos muito medo. Inclusive por causa dos remédios que eu tomo. Em agosto, uma mulher ligou para o Senhor pedindo oração pelo dom da maternidade. Automaticamente, coloquei a mão na minha barriga e comecei a rezar também. Padre, engravidei naquele mesmo mês. Por quando fiz o teste em outubro, já estava com 11 semanas. Fiquei com muito medo de viver todo aquilo que eu já tinha passado no passado novamente. Em um sábado, escutando o seu programa, a leitura falava sobre provações. Após a dor vem a alegria, e que passamos por provações para aumentar nossa fé. Então, eu entendi que a provação que passei só foi para aumentar minha fé, pois passei a buscar mais a Deus. Todas as noites eu passava água benta na minha barriga e pedi-os aos arcanjos São Pio, Nossa Senhora e Jesus das Santas Chagas que derramasse uma gota do seu preciosíssimo sangue sobre mim e o bebê e que desse tudo certo na minha gestação. Meu bebê nasceu em maio, saudável. Louvado seja Deus. Hoje está com 3 meses e se chama Davi. Só tenho a agradecer a Deus, a Jesus das Santas Chagas e Padre, obrigado por entrar todos os dias na minha vida. Quando eu for a Curitiba, visitarei o santuário. Graça alcançada, graça testemunhada. Lucimere, de São João do Triunfo, Paraná. Toca o sino, sacristão. Louvado seja Deus. Como eu disse, ainda é novena de Nossa Senhora do Carmo. Rezemos, 8º dia. Nossa Senhora do Carmo, que deixaste o santo escapulário como sinal do vosso amor e proteção, sois reconhecida como assistência na vida e consoladora amável na hora da morte. Eu, vosso filho e devoto, pronto a vos servir, disposto a vos amar, Me apresento a vós e nesta novena, hoje, oitavo dia, faço o meu pedido. Não desista, pede a mãe, o filho atende. Nossa Senhora do Carmo, nunca se ouviu dizer que alguém necessitado, tendo recorrido a vós, tenha ficado desamparado, com confiança. Mãe do Santo Escapulário, intercedei junto ao vosso Filho Jesus Cristo, por mim, por aqueles por quem devo rezar sempre, e por aqueles que se confiam às minhas orações. Mãe amável, sede-nos propícia, e rogai por nós a Deus para que sejamos dignos das promessas de Cristo. Nossa Senhora do Carmo, rogai por nós. Mãe do Santo Escapulário, rogai por nós. Madrinha da obra evangelizar é preciso, intercedei por nós. O Senhor esteja convosco, Ele está no meio de nós. Abençoai, Senhor, a água, a roupa dos enfermos, as fotos de família, os remédios. Abençoai aqueles que mais estão necessitados. Mãe, que não se diga que, tendo recorrido a vós, ficaram desamparados. Abençoai o Pai, Filho e Espírito Santo. Amém. E eu me despeço com o clipe Manda Teus Anjos, YouTube, Padre Manzotti, evangelizar é preciso.

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0: Muito bom dia pra você. São 11 horas e 4 minutinhos, 11 e 4. Você está ligadinho com a gente aqui na 91.7 FM. 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
0: É 11 horas e 7 minutinhos, né? A gente vai mandando um grande abraço pro pessoal lá da comunidade do Rosseum, né? É, meus amigos, atenção, comunidade aí, neste domingo, dia 19 de julho, né? Tem um grande show de prêmios no barracão da Igreja Católica do Rosseum. A partir das 13 horas e 30 minutos, venha concorrer aí a tudo que você precisa para a sua casa nesse show de prêmios. Tem fogão, air fry, tanquinho, churrasqueira elétrica, jogo de panela, cafeteira e muito mais. Para a alegria da criançada, terá aí sorteio dos pirulitos. Chame a família, convide os amigos e participe desse grande show de prêmios na comunidade do Rosseum. Esperamos você. Alô, João Paulo. Bom dia, meu amigo.
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8: Muito bom dia, são 11 horas e 30 minutos e está entrando no ar mais uma edição do Noticiário P7, na manhã desta sexta-feira, 17 de julho de 2026. Essa aqui é a edição de número 134 deste ano. Hoje é o dia de proteção às florestas. Eldris Kolimoski, bom dia.
9: Bom dia, Bruna Camargo e ouvintes. Vamos para as manchetes do dia.
8: Homem é preso por dívida de pensão alimentícia aqui em Palmeira.
9: Palmeira promove encontro para incentivar empreendedorismo feminino.
8: Prefeitura abre inscrições para PSS da Saúde com salários de até R$19 mil.
9: Confira as missas deste fim de semana em Palmeira e Porto Amazonas.
8: Nosso município vai receber etapas das competições esportivas da MCG no segundo semestre.
9: Estas e outras informações agora dentro do Noticiário P7. 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
8: Previsão indica uma sexta-feira de sol aqui em Palmeira. Temperatura máxima pode chegar aos 25 graus e, nesse momento, os termômetros marcam 22 aqui na nossa cidade. Falando no final de semana, previsão é de tempo com sol e temperaturas ainda mais agradáveis. As mínimas ficam na casa dos 13 graus e a máxima na casa dos 24. Essa condição ela deve continuar até na segunda-feira, que nós temos mínima de 14 graus e a máxima na casa dos 25 graus. Na terça-feira, também, sem previsão de chuva e temperaturas bem agradáveis. Mínima de 15, máxima de 25 graus. Uma mudança na previsão é que a questão da precipitação ela deve aparecer somente a partir da próxima quarta-feira agora, seguindo para os dias seguintes. Mas qualquer mudança aqui na previsão do tempo, você sabe. Acompanhe aqui na Rádio Ipiranga.
9: 11 horas e 32 minutos e agora a Lotérica Nassar traz os resultados de loterias. Eu já começo com a Quina, o concurso 7.067. 05, 08, 18, 25 e 55. A Quina acumulou, prêmio estimado agora chega a 8 milhões de reais.
8: Loto Fácil, concurso 3.737. Os números sorteados da Loto Fácil foram 2, 3, 5, 6, 8, 9, 11, 12, 13, 14, 15, 17, 22. Tivemos também o 23 e o 25 da Loto Fácil, concurso 3.737.

aproximavam-se de Jesus para testá-lo, para colocá-lo à prova, né, para confrontá-lo. E esses confrontos eram inevitáveis. E, né, sempre eles estavam ali no encalço de Jesus para tentar pegar Jesus em algum escorregão, né, em alguma coisa que fizesse com que ele contradissesse em atitudes o que ele dizia em palavras, mas eles nunca tiveram êxito, né? Porque, na verdade, né, a religião ou a crença, ela deve ser libertadora, ela não nos deve aprisionar. E por isso que eles não conseguiam pegar Jesus, porque Jesus era a verdade e ele só falava em verdade e agia pela verdade. Mas aqueles dirigentes, eles eram escravizantes, diferentemente da religião que Cristo trouxe, da crença que Cristo trouxe, porque eles eram escravizantes, né? Eles colocavam um jugo insuportável sobre as pessoas, né? Sobre as pessoas. E através das leis, dos costumes, e um desses costumes era o repouso sabático, que inicialmente era uma lei humanitária, e essa lei visava proporcionar descanso a quem trabalhava, aos homens livres e aos escravos, e mesmo aos animais. Mas acabou sendo uma proibição, né? O sábado, que era para ser um dia de festa para todos, lembrando a libertação da escravidão do povo de Egito e antecipando o repouso escatológico, né, ele acabou se tornando uma forma de escravidão desse povo, né? Porque essa lei ao serviço do homem tinha sido transformada na mais sagrada das instituições divinas. E por isso a afirmação de Jesus, o sábado foi feito para o homem e não o homem para o sábado. É porque soou esse fato dele dizer isso para eles, né? Porque essa ocorrência aqui, né? Esse evangelho, para que você se situe, querido ouvinte, é aquela parte que Jesus caminha com os discípulos e eles estão com fome, né? E eles pegam as espigas de milho e começam a comer. E então Jesus é repreendido, né? Porque não era permitido nem colher, nem plantar, nem colher. E aí Jesus dá essa declaração, né? Ele responde desta forma: o sábado foi feito para o homem e não o homem para o sábado. E essa declaração, né, de Jesus ainda tem mais uma partezinha que diz assim: o filho do homem até do sábado é Senhor. Ou quer dizer o quê? Que Jesus estava acima dessa lei do sábado, porque ele era o filho de Deus. E isso soou como uma blasfêmia tremenda para esses doutores da lei. E tal afirmação significava que a autoridade de Jesus é superior à de Moisés, porque ele é maior que Moisés, em força da sua relação especial com aquele Deus a quem se pretende honrar com a observância do sábado. Ele, só ele, pode definir o que é lícito e o que não é. Depois de revelar o amor do Pai, Jesus repõe o homem no centro do verdadeiro culto. Prestar culto a Deus não pode ser algo de separado da atenção ao homem que Deus criou e ama. Não pode haver conflito entre a lei religiosa e as exigências do amor ao Pai e também do amor ao próximo. A história de Israel confirma uma vez que a sacralidade dos pães da oferenda não impediu Davi e os seus homens famintos de se alimentarem com eles. E dessa forma, nós pensamos, né, que realmente Jesus é maior que as leis. E se Jesus mandou que eles se alimentassem, ninguém mais poderia contradizer. Deus é absoluto, é o infinito, é o imutável. E Jesus é o próprio Deus, é o Filho de Deus, com o Pai é um só. Mas ele não é rígido, estático e duro como uma pedra. O Deus da Bíblia é vivo, respeitoso das suas criaturas, ama as suas criaturas, rico em misericórdia, pronto a acolher as súplicas dos homens e até a mudar os seus desígnios. As leituras que hoje estão nos evangelhos e que apontam nesse sentido, né, na primeira leitura do dia de hoje é de Isaías, né, que comunica a Ezequias a palavra do Senhor, faz o testamento porque

0: faz morrer muito brevemente. Parece uma decisão irrevogável, mas Ezequias, amargurado, volta o rosto para a parede e suplica, derrama abundantes lágrimas. Deus deixa-se sensibilizar e muda sua decisão. Vai e diz a Ezequias, eis o que diz o Senhor, o Deus de teu pai Davi. Ouvi a tua oração e vi as tuas lágrimas. Vou acrescentar à tua vida mais 15 anos. E quantas vezes Deus ouve as nossas orações, vê as nossas lágrimas e muda os nossos destinos que nós nem sabemos, né? Nós nem sequer paramos muitas vezes para pensar quantas coisas que Deus já nos livrou, de quanta coisa Deus nos livrou, de quanto tempo a mais Deus nos deu para viver, né? E o Evangelho revela-nos algo de semelhante, porque os fariseus imaginavam um Deus rígido, inflexível, absolutamente cioso da observância da lei do sábado. Mas Deus, em Jesus, ele revela-se mais interessado no bem-estar do homem. Para Deus era mais interessante e mais importante que o homem não ficasse com fome, né? Muito mais do que na observância da lei sacralizada do repouso sabático. A lei é para ser observada, com certeza. Mas, mais do que o sacrifício, Deus bom e compassivo prefere a misericórdia. Só o amor é absolutamente prioritário. E o amor sabe adaptar-se às circunstâncias. Torna-nos versáteis e misericordiosos. Uma religião do amor é mais exigente do que uma religião dos homens. Uma religiosidade vazia que só proíbe, só castiga, o que reduz tudo à observância de leis imutáveis e inflexíveis. A observância desse tipo de leis pode dar segurança, paz de consciência e até oferecer um critério imediato de juízo do que é justo e do que não é. Como no tempo de Jesus, é uma operação que continua a ter sucesso também hoje, quando sentimos necessidade de pontos seguros de referência, de verificáveis, mas nem sempre estamos dispostos a formar uma consciência iluminada, capaz de discernimento, para aprendermos a acolher cada pessoa na sua inconfundível unicidade. Jesus continua a recordar os fariseus de ontem e de hoje que Deus é misericórdia e que tudo o que é feito em seu nome ou apresenta os sinais característicos da misericórdia ou é falso. Por isso será bom interrogar-nos sempre como é a minha religião. Jesus é de fato meu Senhor e Mestre? Não será a minha religião uma construção minha, aparentemente devota, mais pagã? Em que eu só cumpro rituais, mas não vivo realmente? Se nos comportamos como patrões de Deus e da sua graça, muitas vezes até queremos mandar, né, em Deus, exigir de Deus. Ou se a nossa relação com Ele sempre fica pelo mínimo, pela lei, pelo dever. Excluímos-os da nossa vida, julgando-nos senhores de nós mesmos e dos outros, extremamente autossuficientes. Então, né, que tenhamos o exemplo aí de Ezequias. De pedirmos a Deus, de implorarmos para Deus, de chorarmos. Muitas vezes a gente não consegue nem rezar, de tamanha que é a nossa angústia. Você já sentiu isso, querido ouvinte? Muitas vezes você não consegue rezar de tão, tão angustiado, mas Deus conhece o íntimo do teu coração. E essa é a oração mais sincera que existe. A lágrima, né? Quando você chora, quando você pensa nele, e Ele entende e te atende. Deus não se deixa vencer em generosidade. A sua misericórdia derrama-se sobre os que nele confiam e estão dispostos a alargar o coração à medida do seu coração divino.
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0: Voltamos com o Bem Me Quero. Eu li uma mensagem aqui que até me emocionou, né? Mas vamos nos recompondo para tocar o programa para frente. Boa tarde para Nelly, querida. Uma ótima tarde para você também, Nelly. A minha querida amiga Lena, lá da Vila Maria, diz que está na escuta. Linda reflexão. Obrigada, Lena. Um beijo no teu coração, minha amiga. A Rosana do Vale também participando com a gente. Diz que a política também está assim. Verdade, né, Rosana? Está complicado. Quem mais está por aqui? A Bárbara e a Ângela, sempre conosco. Obrigada, queridas, pela audiência. A Vera Mildenberg, como é bom ouvir você, sempre trazendo uma mensagem de força, de coragem. Um beijão no seu coração. Deus abençoe. Amém. Obrigada, Vera. Que bom, né? A gente faz tudo por vocês e para vocês. E eu recebi uma mensagem tão linda, gente, que eu tenho que compartilhar com vocês. Até me emocionei aqui, né? A família Esfirra, lá através da Suzana, do Matheus, né, mandaram assim. Boa tarde, professora Joselba, tudo bem? Querida, acompanhar o seu trabalho na rádio é um privilégio. Você usa sua voz não apenas para informar, mas para acolher, alegrar e transformar nossos dias. Você é a nossa maior inspiração. Muito sucesso sempre, você brilha muito. Eu me emocionei aqui, Suzana, no intervalinho aqui que eu estava lendo, me emocionei. É muito bom, sabe, querida, a gente também receber de vocês esse feedback, porque fica muita dúvida em nós também, né, Nando? Muitas vezes, será que a gente está fazendo um bom trabalho, né? Será que a gente está agradando? Será que a gente está levando o que a gente se propõe a fazer? Será que a gente está conseguindo atingir? E é através do feedback de vocês que a gente tem essa resposta, né? Então, muito obrigada, eu estou extremamente grata a todos vocês que sempre participam, sempre colocam essas informações para a gente, sempre colocam esse feedback, demonstram esse carinho tremendo por nós, né? E é muito bom isso, muito bom, porque nem sempre é muito fácil, né? Às vezes é meio difícil, né, Nando? Nem sempre é fácil, né? Mas a gente tem que... Porque às vezes eu venho falar as coisas para vocês e trazer as reflexões, e nem sempre o radialista, o comunicador que está atrás do microfone, está bem naquele dia, né? Às vezes a gente também não está bem, mas a gente precisa transmitir através da voz a calma, a alegria, mesmo que a gente não esteja, né? Porque vocês merecem aí do outro lado ouvir-nos com toda a verdade, com toda a paz, que a gente transmita isso para vocês, né? Porque o rádio é o companheiro do ouvinte no dia a dia. Para muitas pessoas, o rádio é a companhia, né? Amanhece e anoitece ouvindo o rádio. Então, tem que ser de qualidade, né? Porque vocês merecem qualidade. E hoje nós estamos aí sextando, sexta-feira. E eu pensei, que música eu vou traduzir hoje para sexta-feira? Hoje eu vou trazer uma música aí pra mulherada, porque ó, é sexta-feira, é hora de alegria, é hora de diversão, e eu vou traduzir pra vocês uma das antigas aqui, mas muito gostosinha de ouvir, né, que os homens também, vai pros homens também, né, gente, essa semana foi semana aí dos homens, né, dia do homem, então vai pros homens também, com todo o meu carinho. Vamos traduzir hoje, Cyndi Lauper, Girls Just Want to Have Fun. Garotas querem apenas se divertir.

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Empoderamento feminino e liberdade em Girls Just Want to Have Fun. É de Cyndi Lauper. Essa música destaca por transformar uma canção originalmente escrita por um homem em um verdadeiro hino de liberdade e empoderamento feminino. Lauper subverte versos como Some Boys Take a Beautiful Girl and Hide Her Away from the Rest of the World. I Want to Be the One to Walk in the Sun. Alguns garotos pegam uma garota bonita e a escondem do resto do mundo. Eu quero ser aquela que caminha ao sol, rejeitando a ideia de que mulheres devem ser protegidas ou controladas. Ela defende o direito das mulheres de viverem plenamente e se divertirem assim como os homens, trazendo uma perspectiva de igualdade e autonomia, como a própria artista já explicou em entrevistas. E ela é sempre muito divertida, né? Muito extrovertida, Cyndi Lauper. E a letra aborda situações cotidianas, como as cobranças dos pais, né, sobre o futuro, o comportamento das filhas, mas responde a essas pressões com leveza e afirmação. Oh, mother dear, we're not fortunate ones, and girls, they won't have fun. Ah, querida mãe, nós não somos privilegiadas ou afortunadas, as garotas querem só se divertir. E o refrão repetitivo e contagiante reforça a mensagem de que, apesar das expectativas sociais e familiares, as garotas querem e têm o direito de aproveitar a vida também. Isso principalmente porque na época que essa canção foi lançada, havia muito mais repressão, né, para as mulheres, para as adolescentes, para as meninas. E o videoclipe, com a participação da mãe de Lauper, é em clima bastante descontraído, né? Se você puder ir procurar o videoclipe para curtir das antigas, né? O videoclipe original da canção, você vai perceber isso, que o vídeo é feito com a mãe dela, é muito descontraído e reforça esse espírito de união e de celebração feminina. E décadas depois, Lauper mantém a relevância da música como na paródia Girls Just Want Equal Funds, mostrando que a busca por igualdade continua sempre com energia positiva e otimismo. Pouquinho mais de Girls Just Want to Have Fun para vocês.

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0: Voltamos com o Bem Me Quero de hoje. E agora nós precisamos falar de saúde, ou muitas vezes da falta dela, né? Porque é necessário levar aquele conhecimento, né, para você e para sua família. E alguém próximo a nós aqui teve um problema com alergia esses dias, então eu resolvi trazer para vocês. Hoje nós vamos falar sobre a culebrilha. O que será que é isso, né? Conhecida na medicina como... Aliás, antes disso, né? Eu já pulei aqui. Deixa eu só achar aqui onde que tá. Achei. Já ia falar de outra coisa aqui, né? Nós vamos falar hoje, então, da anafilaxia. O que que é a anafilaxia? É uma reação alérgica mais grave e perigosa que existe. Ocorre quando o sistema de defesa do nosso corpo reage de forma exagerada e imediata a alguma substância que deveria ser inofensiva, como um alimento, até mesmo um remédio ou uma picada de inseto. Você já ouviu falar naquela pessoa que tem alergia à penicilina? Reação imediata? Aquelas pessoas que têm alergia à picada de abelhas? Né? Aquelas pessoas que não podem comer amendoim, por exemplo, determinado alimento. Então, o que que isso acontece? É a anafilaxia. É uma reação alérgica muito grave e perigosa que ocorre quando o sistema de defesa do corpo reage de forma exagerada e imediata a essa substância presente ali no veneno daquele inseto, né, na picada daquele inseto, ou naquele alimento, ou naquele remédio. E essa reação, ela libera na corrente sanguínea uma quantidade enorme de uma substância chamada histamina, que ataca duas funções vitais ao mesmo tempo. Ela fecha os canais dos pulmões e incha a garganta. O chamado edema de glote. Você já ouviu falar em edema de glote? Então, eu tive isso uma vez, com uma anestesia, né? Simplesmente incha a glote e impede a respiração, né? E você precisa ter um atendimento imediato, porque vai impedir a passagem do ar, vai dilatar os vasos sanguíneos repentinamente, provocando uma queda drástica e perigosa na pressão arterial, que é o chamado choque anafilático. Os sintomas começam com coceira intensa na pele, placas vermelhas, mas vão evoluindo rapidamente para falta de ar, para tontura, para os vômitos e até para os desmaios. E diante desse quadro, o atendimento de emergência precisa ser imediato, pois cada minuto é valioso para salvar a vida do paciente. O tratamento principal é a aplicação rápida de uma injeção de adrenalina, epinefrina, que é o único medicamento capaz de abrir as vias respiratórias e normalizar a pressão do sangue de forma quase que instantânea. O diagnóstico inicial é feito pelos médicos no próprio pronto-socorro, com base nos sintomas visíveis e no histórico de alergias da pessoa. Para quem tem histórico de reações graves, é fundamental passar por consultas com um médico alergologista para identificar os gatilhos, receber orientação preventiva e, se for necessário, carregar sempre consigo um aplicador automático de adrenalina para o uso em uma situação de emergência. Então, o bom mesmo é procurar o alergologista, porque ele vai, então, definir ao que você está tendo aquela alergia e rapidamente, então, diagnosticar que substâncias que causam, para que você fique longe delas, né? Porque muita gente, às vezes, tem alergia a determinado alimento e não sabe. Né? Então, é muito importante isso. E o outro assunto que... Nossa, olha o vento. Começou um vento agora que está assobiando aqui nos estúdios. Ih, gente, é chuva, não quero dizer nada, não, mas esse ventinho é ventinho de chuva. E agora nós vamos falar, então, né, sobre a culebrilha. O que será que é culebrilha? Você sabe, Nando, o que é isso? Quem será que sabe? Então, nem eu sabia. Conhecida na medicina como herpes zoster. Você já ouviu falar na herpes zoster? Não é uma doença nova que se pega no ar, não. Sabe por quê? Porque ao despertar de um antigo vírus que já estava escondido no seu corpo, o vírus da catapora. Você teve catapora? Você teve catapora, Nando? Com certeza teve de pequenininho, mas não lembro, porque na nossa época dava muito, porque não tinha muita vacina, né? Não tinha vacinas diferentes, né? Não tinha para sarampo, não tinha. Então, a gente tinha catapora, sim. Pegava muito na escola, né? Varicela, catapora, tosse comprida. A gente pegava muito na escola. E se você teve catapora na infância, o vírus nunca foi embora de verdade. Você sabia disso? Sim, ele simplesmente se recolhe e fica dormindo de forma silenciosa nos gânglios nervosos, bem pertinho da medula espinhal, controlado pelo nosso sistema de defesa. Mas ele está lá, né? Ele está adormecido, mas está lá. Com o avanço da idade, os períodos de estresse intenso ou até doenças que enfraquecem a imunidade, esse vírus pode acordar. Ele pode acordar e viajar de volta até a pele através dos caminhos dos nervos. E esse trajeto causa uma forte inflamação no nervo afetado, gerando uma dor persistente, uma queimação, uma coceira, um formigamento na região antes mesmo que qualquer marca apareça. Mas muitas vezes aparecem as marcas na pele, né? Como um grossor, aparecem várias pipoquinhas. Quando o vírus finalmente chega à pele, ele provoca o surgimento de pequenas bolinhas d'água dolorosas que se distribuem em formato de faixa, afetando apenas um lado do corpo, como uma costela, o abdômen ou parte do rosto, sem nunca ultrapassar a linha do meio do organismo. Veja que interessante. O diagnóstico é clínico, é feito pelo médico, né, através de uma consulta, de uma anamnese, de um exame ali na pele, né, ou por um dermatologista ou um infectologista, através mesmo do exame visual das lesões e do relato de dor do paciente. Né? Não tem outro exame que possa identificar. Mas os médicos, eles já têm tanta experiência que quando o paciente chega, tô sentindo dor aqui, eles já dizem que é, né? E para aliviar os sintomas e evitar a principal complicação da doença, que é a neuralgia pós-herpética, né? Que é uma dor crônica, que continua por meses ou por anos no nervo afetado ali pelo vírus, né? Então, para que não chegue nesse patamar aí, nessa fase, o ideal é iniciar o tratamento com comprimidos antivirais nas primeiras 72 horas do aparecimento das bolinhas ou da dor. A vacina contra o herpes zoster é a forma mais eficaz e segura de prevenir esse despertar doloroso e proteger o seu bem-estar aí na maturidade, né, na idade já mais avançada. Ele é conhecido popularmente como cobreiro, né? As pessoas, desde que a gente se conhece por gente, os antigos sempre chamavam de cobreiro, né? Ah, você está com cobreiro, né? Mas é, na verdade, a reativação do vírus da catapora que permaneceu ali adormecido no organismo por anos e volta quando a imunidade cai, ou até mesmo pela idade, como eu falei para vocês, né? Essa dor intensa, queimação e as lesõezinhas em forma de faixa, geralmente de um lado só do corpo, podendo evoluir para complicações importantes como a dor crônica. Por isso que é necessário procurar o médico, né? A idade avançada, a imunossupressão, as doenças crônicas, o estresse, tudo isso aumenta o risco de reativar esse vírus e até de ter a complicação que é a neuralgia pós-herpética. Geralmente, os médicos eles vão ali receitar a ciclovir, valaciclovir ou fanciclovir, né, que é uma pomadinha para passar nas primeiras 72 horas ali, né? Onde estão surgindo aquelas bolinhas. E a neurologia pós-herpética, ela pode durar meses ou anos, vai exigir daí um tratamento mais específico para dor neuropática. Aí vão ser usados, então, medicamentos orais, terapias tópicas, abordagens complementares. E tem também, né, o zoster oftálmico e as formas como acometimento neurológico são graves e exigem atendimento médico urgente para evitar perda de visão e sequelas no sistema nervoso. Então, não é tão assim inofensivo como a gente possa pensar, né? E a vacina associada, né, a hábitos de vida saudáveis, cuidados para evitar transmissão de catapora a terceiros, é a melhor estratégia de prevenção, né? Então, é uma infecção viral, é causada pelo vírus varicela zoster, né? O mesmo vírus lá que provocou a catapora na infância, mas ficou adormecido. Ele não some do corpo, ele apenas se esconde em estado latente ali nos gânglios nervosos próximo à medula espinhal e ao cérebro. E durante anos ele pode ficar silencioso, né? Porém, quando a gente dá uma baixazinha no nosso sistema imunológico, quando a gente enfraquece, quando a gente está muito estressado, ele pode se reativar sim, né? E um dos principais fatores de risco é a idade, porque a partir dos 50, 60 anos, a nossa proteção imunológica contra o vírus vai diminuindo. Então, isso explica muito por que as pessoas mais de idade aparecem com, né, o famoso cobreiro ou herpes zoster. Né? E as situações também de imunossupressão, né? Pacientes que têm HIV, câncer, que fazem quimioterapia, uso prolongado de corticoides, que passaram por transplante de órgãos, essas pessoas estão também mais suscetíveis. As doenças crônicas como diabetes, doenças pulmonares, cardíacas, desnutrição, também contribuem para a queda de imunidade e também podem resultar em episódios de herpes zoster. É importante entender que herpes zoster não é o mesmo que herpes simples, né? Que é aquela herpes das feridinhas no lábio, na região genital. Não tem nada a ver. São vírus diferentes, doenças diferentes, apesar do nome parecido. Tá? Então, é importante dizer isso, não é a mesma herpes. E os primeiros sintomas são sutis, né? Eles até podem ser confundidos com outros problemas, até com uma dor muscular ou até com um problema na coluna. Mas aí, quando aparece, começa a aparecer as bolinhas, no começo parece até como mordidinha de pernilongo, né? Meio vermelhinha, depois já faz a bolinha d'água. Mas o sintoma mais típico mesmo, porque tem gente que nem aparece as bolinhas, é a dor, é a queimação, né, naquela região ali. Uma dor que, segundo quem já teve, é uma dor bem forte, né? Ela é bem intensa, mesmo antes de aparecer qualquer manchinha na pele. E depois de dos 2, 3 dias, surge a vermelhidão localizada, mas começa com a dor. E se você começar a tratar já a dor, ela não, às vezes não chega nem a fazer as bolinhas, né? Mas se você não for, imediatamente vai chegar a fase das bolhas e elas vão sair ali na pele, né? E é comum que as lesões apareçam no tronco, nas costas e até na barriga, mas também podem acontecer na face, na cabeça, no pescoço, nos braços, nas pernas, mas sempre de um lado só do corpo. Além das lesõezinhas da pele e da dor, também pode aparecer uma febre baixa, um mal-estar, uma dor de cabeça e até um cansaço. E em pessoas mais frágeis, esses sintomas gerais podem ser até mais intensos, né? Então, tem que procurar sim, por quê? Porque pode ter complicações como a neuralgia pós-herpética, que eu falei para vocês, né? A infecção bacteriana das lesões também, quando as bolinhas inflamam e infeccionam. E o acometimento ocular, também complicações neurológicas mais graves, embora essas sejam já mais raras, né? Mas é importante, então, correr lá para o médico para já tratar tudo isso de forma bem, né, eficiente e que não te traga complicações muito piores, né? Como as complicações oculares, que é quando a herpes zoster acomete a face, especialmente a região próxima ao olho. Ele é chamado zoster oftálmico. E é considerado grave, sempre exige uma avaliação rápida com o oftalmologista. E como que vai aparecer? Além da dor e das bolhas na pele, da testa, da pálpebra, do nariz, o vírus ele pode inflamar as estruturas internas do olho, levando a ceratite, uveíte e, em casos não tratados, a perda visual permanente. Veja só, então não é tão simples assim, né? E as complicações neurológicas do cérebro pode ser encefalite ou mielite, né? E paralisia de nervos cranianos, paralisia facial súbita, né? Essas são situações mais raras, mas não impossíveis de acontecer. Já falei do diagnóstico também, né? Que é feito pelo aí pelo exame ali visual mesmo, só nos casos extremos, quando está com o sistema nervoso, que daí vai exigir uma ressonância magnética, né? Mas geralmente é mais aí pelo exame mesmo, pela consulta médica e pelo exame. E os tratamentos, né? Eles podem ser para controlar a multiplicação do vírus, para aliviar a dor e para cuidar daquela pele que foi afetada, né? Em geral, é feito em casa, com medicamentos via oral, com cuidados locais através das pomadinhas, né? E nos casos mais graves, como o do acometimento ocular ou neurológico, aí sim vai exigir internação e aplicação de antivirais na veia. Mas quanto mais cedo você iniciar o tratamento, assim que você sentiu já algo diferente, é melhor, né? Porque aí vai evitar toda a complicação. É, e assim você vai ficar, então, pronto para outra aí, bom de, novamente, né? Sem problema de saúde. Então, né, gente? É cuidar da saúde sempre. E agora, antes de terminarmos o programa, nós precisamos falar de descanso. Porque hoje é sexta-feira, né, Nando? E daí vem o descanso do final de semana. Mas você sabe descansar, querido ouvinte? Será que a gente sabe mesmo descansar? Ou a gente inicia a nova semana e está na segunda-feira se sentindo extremamente cansado? Sabe por quê? Porque muitas vezes a gente até pensa que descansou, acha que está descansando. Mas então, quais são os 7 tipos verdadeiros de descanso? É o físico, o emocional, o mental, o sensorial, o social, o criativo e o espiritual. E vou explicar cada um deles. O físico é a soneca, é o alongamento, é o caminhar, é uma boa noite de sono, é um relaxamento. O emocional são aqueles cuidados pessoais, é você impor limites para você mesmo, né? Ah, eu não vou me estressar, eu não vou sair do sério, eu não vou entrar em lugar para eu não me estressar, para eu não passar raiva. E aí, entre eles, está muito o escrever. O escrever é um excelente tipo de descanso emocional, sabia disso? Sim, expressar suas emoções na escrita. O mental, o descanso mental, é aproveitar espaços, fazer quebra-cabeças ou ter a atenção plena, o mindfulness, né? O que significa isso? Fazer momentos de reflexão, aproveitar espaços, principalmente ao ar livre, né? Sair, passear, fazer atividades de quebra-cabeça, de atividade manual. O descanso sensorial, ficar sem telas. Esse eu acho que é o mais difícil para todo povo, né, Nando? Ficar sem as telas. Então, o sensorial é realmente ficar sem telas, estar mais próximo à natureza, fazer leitura, né? E o social. O social é um tempo de qualidade com os seus entes queridos. E também, por que não, aproveitar bem a solidão, a solitude, né? Então, é um tempo, ou você está com as pessoas e está vivendo um tempo de qualidade com essas pessoas longe das telinhas, ou você fica naquele teu momento de solidão para você fazer uma reflexão, para você ouvir uma música, para você aproveitar um encontro com você mesmo. O descanso criativo é aquele que vai depender das tuas habilidades, né? Desenhar, escrever, fazer um artesanato, um crochê, um tricô, um bordado, uma pintura, né? Uma marcenaria, enfim. E o espiritual. O espiritual é essencial. Conversar com Deus, meditar, refletir e se conectar com o divino. Esses são os 7 tipos de descanso para você aproveitar aí muito, mas muito bem o seu final de semana. Boa tarde, dona Nereida. Obrigada, querida. Amém. Ela diz, adoro te ouvir. Você é uma pessoa muito abençoada. Obrigada, querida. E eu adoro receber mensagem sua. Muito obrigada. Que Deus abençoe muito. Marcelo Scheide também, passando por aqui. Oi, Marcelo. Abraço aí para você, para toda essa sua família maravilhosa aí. Tem gente mandando já mensagem para o Nando. O Adriano Santos mandou aqui, né? Ele está trabalhando lá na lavoura. Olha que imagem mais linda, o verde contrastando com o azul do céu. Ele disse assim: eu vivo na natureza. Muito bom o programa, como sempre. Parabéns. Obrigada, obrigada, meu querido. E parabéns para você aí que está nesse vidão aí. Assim é bom trabalhar, né, Adriano, em contato com a natureza. Que imagem linda. Parabéns para você e bom trabalho. Que Deus abençoe o seu trabalho. Nós vamos finalizando o nosso programa. Eu agora também vou para minha hidroginástica, fazer minha atividade física, né, para depois descansar, porque é necessário também. E deixo a você os meus desejos de uma abençoada tarde de sexta-feira, um abençoado final de semana. Faça todos esses 7 descansos aí, aproveite tudo muito bem, descanse realmente para novamente iniciarmos uma semana com todo o pique, com toda a energia, com toda a gratidão a Deus. Um beijo no seu coração. Eu volto segunda-feira, 12 horas e 15 minutos, com mais um Bem Me Quero. E você fica agora na companhia do Nando, porque já tem gente pedindo música para o Nando aqui. Olha só quem chegou lá já pedindo música, né? Nem sei quem é. Ah, Dona Bernadette já está pedindo música para o Nando aqui. O Nando já chega, Dona Bernadette. Eu vou, então, saindo, né, de fina aqui, para dizer, ah, sim, ó, o Edson me mandou, ainda dá tempo de eu falar aqui, haverá a celebração das rosas, dia 22 de julho, lá na igreja de Santa Rita de Cássia, no Papiros, gente. Então, pessoal aí, celebração das rosas, 19 horas, no dia 22 de julho, lá na igreja de Santa Rita, no Papiros. E amanhã tem missa às 17 horas, lá na comunidade de Santa Rita de Cássia, no Papiros. Fica dado o recado. Obrigado, Edson, por nos lembrar aqui. Ainda bem que aqui a comunicação é rápida, né? Tinha que ser, né, Nando? Um veículo de comunicação, se aqui não fosse rápida a comunicação, daí, por favor, né? Queridos ouvintes, um beijo no seu coração. Agora eu vou mesmo, antes que vocês briguem comigo. O Nando tá chegando por aí com um baú. Tchau, tchau.
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22: 13 horas 33 minutos, tenham todos uma boa tarde, está começando a partir de agora, Baú da Ipiranga. Sejam todos bem-vindos ao último programa da semana, olha só, sexta-feira, dia 17 de julho, estamos encerrando a semana com este programa, com este Baú da Ipiranga, vamos encerrar então com chave de ouro para a gente colocar o pé direito nesse final de semana que está começando agora, que promete ser um final de semana bonito, Ao menos eu torço para isso, né? As previsões, até a última vez que eu conferi, não apontavam chuva. Até fiquei meio até assustado quando a professora Joselba, agora há pouco, falou que o vento tá para chuva, é vento para chuva. Mas logo agora, no final de semana... Mas, assim, olhando o céu daqui das janelas dos estúdios da Ipiranga FM, tá bonito, o céu tá bonito, limpo, limpinho, nenhum sinal de nuvem. Vamos torcer para que pelo menos nos próximos dois dias continue assim, não é verdade? Chegamos então até você, o Baú da Ipiranga, né? 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Beleza, pessoal? Deixa eu ler só mais uma vez o WhatsApp.

Rick Okazek, Emotion in Motion. Beleza, essa até não conheço muito, mas realmente estava na pasta das músicas antigas essa aí. Então, com certeza, deve ser música do Baú da Ipiranga. Rick Okazek, obrigado, dona Bernadette. Já vai ser a primeira música a tocar nesta sexta-feira. Emotion in Motion. Na sequência, quem mais está conosco aqui? Ah, pois é, meu amigo Atair. Boa tarde, Nando, tudo bem? Ótimo fim de semana para você. Hoje fica a seu critério a escolha da música. Ah, que bacana. Ah, então, dedico ao Atair e à dona Giza, esposa dele, a segunda música de hoje. Vou selecionar para eles aqui, Paul Young, Every Time You Go Away, que é uma música muito bacana, bem conhecida dos anos 80, faz sucesso até hoje. Vamos ouvir na sequência. Obrigadão aí, Atair. Aqui também a dona Luzia Cama mandando um joinha dela aqui. Obrigadão, dona Luzia. Dona Nereida também está conosco. Boa tarde, Nando. Abençoado final de semana para você. Se possível, gostaria de ouvir Lionel Hitch, Stuck on You. Deus te abençoe sempre. Amém, dona Nereida. Terceira música, Lionel Hitch, aqui no Baú da Ipiranga. Vamos lá. Seguindo, temos aqui o nosso amigo o Adriano Santos. Obrigadão aí pela presença, Adriano. Boa tarde, Nando. Hoje vamos de Raimundos, Mulher de Fases, beleza? É pra ajudar a baixar o almoço. Pra ajudar a baixar o almoço, não, beleza? Beleza, tá aqui já posicionado Raimundos, uma ótima música. Fazia tempo que eu não tocava Raimundos no baú. Obrigado pelo pedido, Adriano. E também temos aqui a dona Rosana do Vale. Boa tarde, Nando. Toca uma música da cantora Rosana. A dona Rosana pedindo música da Rosana. Olha só a chará dela. Eu separei aqui logo a música de mais sucesso da Rosana. Acredito que ela tem várias músicas de sucesso, mas acho que o maior sucesso da carreira dela, com certeza, é O Amor e o Poder. Vamos ouvir na sequência, beleza? Faça como eles, mande sua mensagem no 42999533669. Caso você queira registrar audiência, somente mandar um boa tarde, mandar uma mensagem ou até uma sugestão musical para a playlist do Baú do Ipiranga, que vai até as 15 horas da tarde. Mas na possibilidade de uma sugestão musical, lembre que só músicas antigas, lembre que músicas sertanejas gauchescas e sertanejos raiz, só a partir das 17 horas no programa do Gilmar. Então a gente não tá tocando essas músicas aqui, mas beleza, vamos que vamos. 13 horas 40 minutos, vamos lá. Rick Okazek, Emotion in Motion.

0: 14:03, Rosana, Amor e o Poder. Um abraço pro meu amigo, o Alessandro Janoski, ele que gosta bastante dessa música aí, Rosana, Amor e o Poder, que foi pedido da dona Rosana do Vale, olha só. Obrigadão aí pelas participações, tem mais um tempinho, 14:03, tem mais um tempinho para mais algumas músicas aqui antes do fechamento do primeiro bloco, duas, para falar bem a verdade, que acaba sendo pedido do professor Orlando Batista lá do Benfica, que está conosco aqui. Ele diz assim: boa tarde, meu amigo Nando e ouvintes. Boa tarde, professor. Hoje, gostaria de ouvir com Rony Cardoso a canção Amor Antigo, gravado em 1981. Então vamos ouvir aqui. Até não é tão antigo, né, professor? Para os padrões, assim, né? 81 até que é recente. A gente que toca dos anos 70, coisa até dos anos 60. Mas está aqui, Rony Cardoso, Amor Antigo. Vamos ouvir na sequência pro professor lá. Pessoal, um abraço pro pessoal do Benfica também. Obrigado, professor. Até fazia tempo que o professor Orlando não participava aí do baú. E tem mais uma música chegando pedido aqui. O Denilson lá de Balsa Nova. É, ótima tarde, amigo Nando. Hoje gostaria de escutar a música Tímida, com Roupa Nova. Obrigado. Excelente fim de semana a todos. Grande abraço, meu amigo. Um abraço aí, Denilson. Um abraço também ao pessoal de Balsa Nova que está na escuta. Então, são essas duas últimas músicas que encerram o primeiro bloco. Rony Cardoso, Amor Antigo, e Roupa Nova, Tímida. Duas músicas até bastante interessantes. Vamos ouvir, tem mais um pedido aqui que chegou do Haroldo Júnior, mas esse aí já vai abrir o primeiro bloco aí, ó. Demis Rousseau, Forever and Ever, obrigado, é ótimo e agradável recordar sempre, Nando. Obrigado, Haroldo, um abraço. O Demis Rousseau, seu pedido já vai abrir o segundo bloco, então fique na escuta, beleza? Boa tarde aí. 14:05, vamos lá então. Amor Antigo e Tímida.
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14 horas 31 minutos, você ouviu o Paulo de Paula, Quarto de Mansão. Esse foi pedido da dona Dougani, ela que mandou um áudio aqui pedindo essa música, que eu confesso que já fazia muito tempo que não tocava aqui no Balde Ipiranga. Obrigado, dona Dougani. Vamos registrar aqui mais algumas participações, como por exemplo do Marcelo Scheid, que é fã de Bon Jovi, tá pedindo uma do Bon Jovi aqui. Acho que tocou uma esses dias atrás. Eu sei que essa semana tocou Miracle do Bon Jovi aí. Vamos ver se sobra tempo, Marcelo. O Jefferson lá da Ciclis Borges também participando aqui. Boa tarde, Nando. Toca Don't Stop Believin', Journey. Obrigado, Jefferson. Também a Sueli Kubiak. Oi, boa tarde, Nando. Toca a música The Final Countdown com Europe. Abraços. Brigadão aí. Vamos aqui posicionar essas músicas aqui para ouvir junto com o pessoal aqui, que acho que ainda dá tempo. 14h32. Não, dá tempo sim. Dá tempo de ouvir todas essas músicas. Vamos lá, então. Eu só vou fechar esse duplo de música nacional com mais uma aqui. E depois a gente já ouve as próximas aqui, os pedidos de vocês, beleza, pessoal? Vamos lá, então. 14h33.

14 horas 54 minutos, você ouve Brenda Hussle, Piano in the Dark, a música que encerra o Baú da Ipiranga desta sexta-feira. É isso aí, pessoal, estamos ficando por aqui. Na sequência vocês têm o playlist musical do Ipiranga Mix e o Baú da Ipiranga volta na segunda-feira, neste mesmo horário, nesta mesma frequência, 91.7. Tenham todos um ótimo final de semana, fiquem com Deus, uma excelente tarde de sexta-feira e até a próxima.

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9: 16 horas, 31 minutos. Sejam todos muito bem-vindos a mais um Ipiranga Pop. Chegando até você nesta tarde de sexta-feira, dia 17 de julho. Encerrando a semana neste dia 17, nesta sexta-feira, que adentra um final de semana, esperamos, ensolarado, né? O dia de hoje pelo menos está bem ensolarado, céu limpo, céu azul limpinho com o sol, né, tinindo nas pessoas, apesar do frio. Então dá pra gente aproveitar a luz do sol aí pra se aquecer um pouco. Beleza, pessoal? Como é costume aqui, nós sempre trazemos na sexta-feira uma série de TV para fazer um comentário aqui e uma sugestão para os nossos ouvintes interessados em ver alguma coisa, maratonar alguma coisa no final de semana. Nada mais propício que uma boa série de TV que está passando. Teve muitas ótimas estreando por aí, há vários exemplares para se sugerir, mas eu trago aqui hoje uma que capturou muito meu interesse nesses últimos dias aí. Uma série aguardadíssima que não é live action, ou seja, não é com atores, mas na verdade é de animação. Veja só, e muito boa por sinal. Falo de X-Men 97, a segunda temporada. Segunda temporada que estreou no dia 1º de julho, né? Se vocês se lembrarem de algumas daquelas atualizações de streaming que eu andei fazendo ao longo das terças-feiras, foi falado, eu falei numa terça-feira que a Disney Plus ia receber a aguardadíssima segunda temporada de X-Men 97, visto que a primeira temporada foi um sucesso estrondoso, até porque a qualidade da série é uma coisa assim inédita, posso dizer assim. São poucas séries de animações que apresentam uma qualidade tão boa e que conseguem trazer uma adaptação tão espetacular em termos de Marvel Studios, eles que estão sempre visados e sempre tem aqueles personagens que você fica aguardando, seja série, seja filme para cinema. E o X-Men 97 foi uma surpresa imensa, até pela inteligência, pelo requinte com que eles abordam as histórias dos X-Men, pela forma como eles deram continuidade à série animada dos X-Men dos anos 90, né? E pela qualidade da animação, que embora seja uma animação retrô, aquelas animações desenhadas, não é o que está prevalecendo hoje, que é a computação gráfica, é na verdade a animação mesmo, desenhada à mão, ainda assim uma qualidade extrema da animação, surpreendente. Então pegou muita gente de surpresa, X-Men 97, e a segunda temporada está chegando aí, chegou já, né? Dia 1º de julho. Estreou no dia 1º de julho, lembrando que hoje é dia 17, né, sexta-feira, estreou no dia 1º, uma quarta-feira, com 3 episódios logo de uma vez. Daí estreou no dia 8 de julho, na quarta-feira seguinte, estreou o episódio 4, e desde então, até totalizar os 9 episódios dessa temporada, vai estrear um episódio toda quarta-feira. Ou seja, hoje é dia 17, nessa quarta, dia 15, 2 dias atrás, estreou mais um episódio, o 5º episódio, que eu acabei ainda não assisti o 5º episódio, mas os outros episódios, os 4 primeiros eu já vi, é eles que eu vou comentar aqui, porque eu tava querendo comentar com rapidez, assim, logo falar dessa série, tá todo mundo falando, então vamos aproveitar o embalo, né, até porque pelos 4 episódios dá pra ter uma ideia de muita coisa do que vai acontecer ao longo da temporada. Não que os próximos não possam ser surpreendentes, mas já dá para se ter uma boa ideia do que vai acontecer. Então vamos lá, vamos falar de X-Men 97, segunda temporada. Então pessoal, eu acho que eu falei já da primeira temporada, de repente em algum programa do ano passado. Acredito que eu já falei da primeira temporada, mas vamos dar uma pincelada por alto só para fazer um resumo aqui. X-Men 97 retoma as tramas da primeira animação dos X-Men, aquela que fez sucesso nos anos 90. Tenho certeza que quem tem a minha idade vai lembrar, virou uma febre na época e realmente era uma animação muito interessante para a época, fora de série, animação sensacional. E os X-Men em si são personagens com um conceito muito bom, muito interessante. É só a pessoa pegar, ter talento e pegar os X-Men, que eles sabem enfatizar exatamente aquilo que faz desses personagens uma potência dos quadrinhos. Os X-Men foram por anos o carro-chefe da Marvel, da editora Marvel, à frente até mesmo dos Vingadores. Então eu aguardo coisas muito boas vindo no cinema aí agora que os X-Men voltaram para Marvel Studios. Mas o primeiro trabalho envolvendo eles realmente é X-Men 97, que retoma essa série dos anos 90. Essa série foi produzida nos anos 90 e realizada nos anos 90. E as histórias se ambientam nos anos 90. Então quando eles fizeram X-Men 97, eles retomaram da onde a série parou. Na época em que a série parou, o que é uma coisa muito interessante, porque as referências dos anos 90, principalmente na primeira temporada, são um divertimento a mais na série. E agora a segunda temporada vem um pouco cercada de certa apreensão, certa expectativa pelos fãs, porque número 1, será que eles iam igualar a qualidade da primeira temporada? Número 2, a apreensão vem porque o produtor executivo da primeira temporada, o Bill DeMaio, ele foi demitido da Marvel, ele já não ia participar da segunda temporada. Muitos fãs estavam preocupados que a qualidade da série caísse por causa da falta do produtor executivo original. No entanto, uma série animada depende de muitos realizadores para ter a qualidade que tem. Não é só produtor executivo, é os produtores gerais, diretores de animação, roteiristas e a equipe inteira precisa ajudar. Não é só uma pessoa que faz uma grande série. E no caso de X-Men 97, realmente a qualidade se manteve. Não é porque uma pessoa saiu que a qualidade vai cair. E eu ouso dizer, os quatro primeiros episódios da segunda temporada estão show de bola, tão ou ainda mais impressionantes do que a temporada anterior. Se você não viu a primeira temporada de X-Men 97, tá inteirinha lá no Disney Plus. É fabulosa, fabulosa, fabulosa. Ouso dizer, foi audiovisual, assim, produto audiovisual, foi o melhor trabalho envolvendo os X-Men até agora, superior aos filmes de cinema. E olha que eu gosto dos filmes de cinema, X-Men 1, 2, do Bryan Singer, X-Men O Confronto Final, depois veio X-Men Primeira Classe, X-Men Dias de um Futuro Esquecido, X-Men Apocalipse, X-Men Fênix Negra. Eu gosto em geral de todos esses, só não gosto do Origins Wolverine lá, aquilo lá, meu Deus, é uma coisa horrível. Mas os outros filmes eu gosto todos, mas eles nunca atingem o potencial que os X-Men tinham. Se você leu quadrinhos dos X-Men nos anos 90, nos anos 80, a grande fase dos X-Men, que foi quando o Chris Claremont assumiu os roteiros,

essa série relativamente está compensando. Compensando o grande personagem que o Ciclope é. Ah, nesses quatro primeiros episódios, no que diz respeito ao Ciclope, ele até não se sobressaiu tanto quanto na primeira temporada. Mas eu compreendo que ele não era o foco mesmo aqui no caso. Mas vamos então falar disso. Caso você não tenha assistido a primeira temporada de X-Men 97, a primeira temporada acaba depois que envolveu todos aquelas questões lá. Tem várias histórias transcorrendo na primeira temporada, mas para resumir, eles acabam caindo num portal do tempo, os X-Men, e se dividem em dois grupos. Um grupo é arremessado para o futuro, outro grupo é arremessado para o passado, mas para o passado longínquo e para o futuro longínquo. O grupo com o Ciclope, a Jean Grey, o Wolverine, a Tempestade e o Morpho, eles vão para o futuro, para assim 300 anos no futuro, dos anos 90, que hoje já é passado, eles vão para um futuro lá onde a humanidade já está meio dizimada, assim, quase. O apocalipse, vamos dizer assim, alusão ao grande vilão dessa temporada. E o outro grupo, que envolve o Professor Xavier, o Magneto, a Vampira, o Noturno e o Fera, esse outro grupo acaba indo pro passado, na época, no período das pirâmides lá, da civilização egípcia. Então eles estão completamente banidos no tempo e completamente fora do tempo a que eles pertencem. É aí que dois personagens, o Forge e o Bishop, resolvem encontrar eles e mexendo lá no maquinário da viagem no tempo, que estava na nave lá onde teve aquele confronto lá, rolou um confronto no último capítulo lá. Eu até tenho que rever essa primeira temporada porque tem umas coisas que eu já não estou lembrando, mas... Resumindo, o Forge, cujo poder é inventar coisas, né, inacreditáveis, assim, o Forge é um grande inventor, ele consegue criar um sistema ali, um dispositivo para eles conseguirem resgatar esses X-Men. Ele faz uma espécie de varredura e encontra a assinatura deles lá, de um grupo no futuro e de outro grupo no passado. Aí que ele junto com o Bishop, que também é um mutante, que também viajou no tempo... O Forge e o Bishop descobrem onde eles estão, e já que eles estão em dois lugares diferentes no tempo, cada um recebe uma missão. O Forge vai para o futuro, para trazer o grupo que foi exilado no futuro, e o Bishop vai para o passado, para trazer o grupo que foi exilado no passado. E é aí que se divide esses quatro primeiros episódios. O primeiro episódio acompanha o Forge indo para o futuro lá, e esse primeiro episódio se chama Dias de um Futuro Esquecido, em referência a uma das mais famosas histórias em quadrinho dos X-Men, que já foi até adaptada para cinema, meio adaptada para cinema, mas ainda assim ele só faz referência no título mesmo. Na verdade, a trama em si, ela fala sobre esse futuro aí, mas não um futuro visto no Dias de um Futuro Esquecido, é um futuro envolvendo a saga do Cable. O Cable, caso você não saiba, é o filho do Ciclope e da Jean Grey, que acabou sendo enviado para o futuro, justamente, o Nathan Summers, né? Ele acabou sendo enviado para o futuro justamente porque um vírus tecno-orgânico estava ameaçando matar ele. E só no futuro eles teriam tecnologia para fazer com que a criança sobrevivesse. Por isso que o Ciclope e a Jean Grey acabaram abrindo mão do próprio filho deles. E nesse futuro onde eles foram parar, acaba de ser o mesmo futuro onde está o Nathan Summers, não o Cable, já crescido, já um soldado brutalizado pela batalha, que acaba vindo para os anos 90 para encontrar o próprio pai e a própria mãe e cria a sua própria equipe, já vamos falar disso. Mas eles encontram lá o Nathan Summers ainda lá com os seus 13, 14 anos e conseguem por um tempo retomar aquela ligação de família que eles achavam que tinham perdido. E quando o Forge aparece para resgatar todos eles lá, eles meio que não estão muito, muito certos de que vão voltar para os anos 90, afinal eles estão com o filho deles ali, e eles não podem levar o filho deles com eles, porque o Cable tem um destino a ser cumprido. Assim fala pelo menos a mutante encarregada de cuidar
do Nathan, que é a Mama Ascani, um personagem

personagem bastante importante nessa primeira parte aqui. E que inclusive o destino do Nathan, quando ele se torna Cable, né, vai ser inclusive dar cabo do Apocalipse, que é um déspota, um mutante poderosíssimo déspota, que lá naquele futuro do ano 3000 e bolinha, ele tá ameaçando toda a humanidade. Inclusive ele aparece lá, inclusive com vários poderes que ele foi roubando de vários outros mutantes ao longo dos milênios. E enfim, rola todo um conflito lá, aquele conflito inclusive de índoles de personagens, que é uma coisa que os X-Men trabalham muito bem. Só que eles acabam voltando, não sem antes iniciar um grande problema ali. Mas tudo fica em aberto. Até porque esses personagens não reapareceram novamente, porque os outros episódios vão cuidar tudo dos outros personagens. Então o Forge consegue trazer o Ciclope, Jean Grey, o Wolverine, a Tempestade e o Morpho de volta, deixando a trajetória do Nathan Summers meio que em suspenso. Vamos ver, e assim como a do Apocalipse também. Já o segundo episódio se chama X-Force, porque ele foca daí em 1990, que seria o tempo presente na série, e mostra o Cable, ou seja, o Nathan Summers já crescido, já adulto, e vendo que os X-Men abandonaram a humanidade. A humanidade acha que os X-Men deixaram eles, quando na verdade eles não sabem que eles estão perdidos no tempo. E daí, já que não tem X-Men, a Mansão Xavier está abandonada, o Cable resolve fundar seu próprio grupo para fazer o que os X-Men estavam fazendo, o X-Force. E é o Cable, o Arcanjo, a Psylocke, e daí a ele se junta também a Jubileu e o Mancha Solar, que já eram dos X-Men e agora tem um novo grupo. Esse grupo, o X-Force, do Cable, bate de frente com um grupo chamado X-Factor, que são todos variantes dos X-Men no fim das contas, mas o X-Factor é um grupo composto por ex-X-Men, inclusive o Destrutor, irmão do Ciclope, e a Polaris, uma personagem muito interessante. É um grupo que... tudo isso é dos quadrinhos, e eles aproveitam maravilhosamente bem os quadrinhos nessa série. O X-Factor é um grupo de mutantes que trabalha para o governo capturando outros mutantes. E na visão do Cable, isso é uma distorção do sonho do Professor Xavier. Já na visão do Destrutor e dos outros membros do X-Factor, eles são uma forma de conciliar os interesses dos X-Men, dos mutantes, com os do governo. E tudo isso é uma discussão muitíssimo rica que o desenho traz, sensacional. Mas é nos outros dois episódios, no terceiro e no quarto, que a coisa pega mesmo, porque daí a gente vai junto com o Bishop pro passado, na época da civilização egípcia, onde está o Professor Xavier, o Magneto, a Vampira Noturna e o Fera, e lá eles encontram o En-Sabanur, que vem a ser a pessoa, o escravo que adquire poderes mutantes e que vai se tornar lá no futuro longínquo o Apocalipse. O problema é que o Xavier e principalmente o Magneto resolvem adotar essa pessoa, esse líder rebelde, o En-Sabanur, para tentar, ao invés de permitir que ele siga o destino dele se tornando o Apocalipse, ele se torne alguém bom, em vez do tirano que ele vai se tornar. E é em torno dessa questão que giram esses dois episódios, a Ascensão do Apocalipse parte 1 e o último episódio, ou o quarto, né, o episódio, o último que eu assisti até agora, é a Ascensão do Apocalipse parte 2, e ali se constrói um vilão com motivações, um vilão com profundidade. O En-Sabanur, por causa da natureza de ex-escravo egípcio dele, ele tem toda uma visão sobre os opressores, e quando ele adquire poder para voltar aquilo contra eles, ele tem lá suas razões. É um personagem magistralmente bem escrito, que põe no bolso aquele Apocalipse lá daquele filme lá, X-Men Apocalipse, que eles lançaram lá em 2000 e poucos lá, interpretado pelo Oscar Isaacs. Aquele filme, nossa, é incrível como o roteiro da série consegue ser muito superior ao daquele filme. É absurdo, absurdo mesmo. E eu ainda vou assistir o quinto episódio, que já saiu, mas ainda não vi, mas pelo jeito envolve o Wolverine, porque tem um episódio pós-crédito, uma cena pós-crédito nesse quarto episódio, que vale muito ser visto. Beleza, pessoal? Que minha recomendação, gostei demais
demais de X-Men 97, vale muito a pena. Assistam, que tenho certeza vocês não vão se decepcionar. Beleza, pessoal? 16 horas e 50 minutos. Olha, minha empolgação me levou um pouco além do que deveria, ó. Já tô, passei um pouco do tempo. Vamos ficando por aqui. Deixa eu só mandar um abraço lá pro Adriano Santos. Ele que diz assim: show de bola, Nando. Ótimo final de semana. Brigadão aí, Adriano. Bom fim de semana para você também. O mesmo pro Roberto Rivelino, que tá lá na escuta. Brigadão aí, Roberto. Fiquem agora com 5 minutos com Jesus, hoje com o Pastor Hildo. Na sequência, o Gilmar Antônio, com a programação da tarde. O Ipiranga Pop, se Deus quiser, volta na segunda-feira. Tenham todos um ótimo final de semana. Uma vez mais, muito obrigado e até a próxima.

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1: Saudamos o estimado ouvinte e rogamos que a graça e a paz de Deus, nosso Pai, e do Senhor Jesus Cristo estejam com todos nós. Amém. Convidamos a meditar sobre o tema de hoje.
2: Somente o Senhor é Deus. Eu sou o primeiro e eu sou o último. Além de mim, não há outro Deus. Palavras do profeta Isaías, capítulo 44, versículo 6. Enquanto alguns tentam enquadrar Deus no mero entendimento humano, a Bíblia nos convida a uma abordagem diferente. A revelação divina contida nas Escrituras é confirmada tanto pela grandiosidade do universo criado por Deus, quanto pela experiência pessoal de cada ser humano. Contudo, essa observação precisa ser iluminada pela palavra, para que não seja distorcida pela mente humana, contaminada pelo pecado. Deus age no tempo e na maneira que julga certos. Quando a Bíblia é descartada e a mente humana é colocada como a fonte do que se deve crer, o resultado é um falso Deus, moldado à imagem e semelhança do ser humano. Esses deuses fabricados são meros fantoches, manipulados por aqueles que os criaram. O Deus verdadeiro, revelado nas Escrituras, é eterno. Ele é o Criador e sustentador de todas as coisas. O próprio Deus disse: eu sou o primeiro e o último. Além de mim, não há outro Deus. E como o apóstolo Paulo afirmou, nele vivemos, nos movemos e existimos. Confiar nesse Deus torna a vida mais leve, cheia de paz e esperança. Ele não apenas supre nossas necessidades terrenas, mas também nos garante a salvação eterna por meio de Cristo, que morreu e ressuscitou para perdão de pecados. Muitos pensam que agradar a Deus é algo complicado, mas a verdade é que Deus nos amou primeiro e fez tudo o que era necessário para nos salvar. Por meio de sua palavra, ele nos conduz à fé e ao descanso em suas promessas. Que grande mistério e privilégio! O majestoso Criador, servindo suas frágeis criaturas. Esse é o Deus verdadeiro revelado na Bíblia. Queremos orar. Grandioso Deus, ensina-me a confiar em Ti todos os dias da minha existência. Em nome de Jesus, amém. Agradecemos a sua atenção e o convidamos a estar conosco novamente, se Deus assim o permitir.
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Muito bem, daqui pra frente só alegria, porque o programa do Gilmar Antônio tá começando. Agora são 5:02. Muito amor, muito carinho, muita paz até as 18 horas. Você participando com a gente nesta sexta-feira. 999-53-3669. É isso aí, né? Vamos mandando então a tristeza pra longe. Por aqui sempre muita alegria, ainda mais sexta-feira, né? Ainda mais sexta-feira aí que tá pintando mais um final de semana. Já estamos aqui preparando o calendário de hoje. Daqui a pouquinho vamos aí falar desta sexta-feira. Obrigado pelo carinho da sua audiência. Você que está aí ouvindo o Gilmar Antônio, vamos juntos sempre nesta sintonia, né? Na melhor sintonia, você vai acompanhando o Gilmar Antônio. Vamos até às 18 por aqui.

0: É isso aí, minha gente. Obrigado, então, pela audiência. Agora sim, vamos começando, então, o nosso programa de hoje, trazendo aí o começo aí do nosso programa, que fala, então, a respeito da folhinha, onde a gente vai contando para você algumas comemorações do dia.
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0: Então tá bom, né? Dia 17 hoje, estamos aí vivendo o dia 17, uma sexta-feira ensolarada, temperatura bem melhor. Hoje é dia 17, então, né? Hoje é dia da proteção, dia de proteção às florestas, dia de proteção às florestas. Também hoje dia do trovador, tem muito trovador por aí, né? Olha, hoje dia do trovador. E hoje também vamos contando para você, como já dissemos, né, que hoje é o dia de proteger as florestas, né? Dia de proteção às florestas. Vamos contando para você também, já que amanhã é sabadão, amanhã não tem programa, então vamos contando que amanhã é Dia Mundial da Escuta. Olha, Dia Mundial da Escuta amanhã, dia 18 de julho. No dia 19 vai ser domingo, deixa eu descer aqui um pouquinho, né? No dia 19, domingo, portanto, dia 19 é dia de... final da Copa do Mundo, isso mesmo, tá certo. Dia 19 também, tá aqui no calendário de hoje, é dia do final da Copa do Mundo 2026. Dia 19 também é dia da caridade e também dia nacional do futebol. Olha, coincidiu aí, hein, meu amigo Nando? Dia nacional do futebol. Dia 19 coincidiu aí, porque também domingo 19 é a final da Copa do Mundo 2026. E
2: está,
0: claro,
2: entre Espanha e Argentina. Né?
0: Exatamente. E a final vai ser Espanha e Argentina. Vamos ver então, né, como que vai ficar aí a final dessa Copa. Quem será que vai ser a equipe campeã do Mundial 2026? Argentina ou Espanha? Vamos ver, né? Olha, são 5h05 agora. É hora de a gente refletir um pouquinho nessa sexta-feira, agradecendo sempre pelo seu carinho. Lembrando também que hoje o tempo está ensolarado. Vamos antes de mais nada, né? Antes da nossa reflexão, perguntar pro Nando aí. Boa tarde, Nando.
2: Boa tarde, seu Gilmar.
0: Esse sol maravilhoso aí, com esse veranico aí, sol que já começou anteontem, né? No começo
2: pois
0: da semana.
2: É. Maravilha.
0: E vai, né? Aí. Eu tava inclusive dando uma atualizada hoje em casa, né? É para ir até quarta-feira esse veranico.
2: Exatamente.
0: É quarta-feira, é isso mesmo?
2: Exatamente, e fazem 23 graus na cidade de Palmeira nesse momento, e a previsão é que os próximos dias, inclusive os do final de semana, que está chegando aí, sábado e domingo, amanhã e domingo, sejam exatamente igual hoje, sem chuva, sem nuvem e com sol ensolarado e pro inverno que está se apresentando aí, com uma temperatura alta, né? Hoje faz 23 graus, amanhã a máxima é 24, domingo 25, então tempo bom. Eu lembro que hoje, durante o Bem Me Quero, a professora Joselba comentou sobre o vento que estava até uivando aqui nos estúdios do Ipiranga FM.
0: É verdade, uma zona
2: gente,
0: tá... né? Exato mesmo.
2: Se a gente deixar um fresto nas janelas, já se escuta o uivo do vento. E ela comentou, isso é sinal de chuva. Até ela manifestou uma certa preocupação de que a chuva viesse no final de semana. Se a professora Joselba está nos ouvindo, não precisa se preocupar. Pela previsão, a gente está tranquilo. Sábado e domingo vão passar sem chuva. Inclusive, segunda e terça também passam sem chuva nenhuma. A previsão de chuva surge a partir de quarta-feira. Quarta-feira é uma possibilidade bem forte de chuva. Acho que está em torno de uns 50% a 60% de chuva. Então... Mas isso só lá quarta-feira mesmo.
0: Na quarta-feira. Até lá, portanto, o pessoal pode ficar tranquilo, né?
2: Pode.
0: Aproveitar o fim de semana. Olha, 5h07. Vamos então agora refletir um pouco.
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0: Você que está acompanhando o nosso programa nessa sexta-feira, com certeza está aguardando mais um fim de semana. E a gente já pode então sentir o aroma deste final de semana que está por chegar. É tempo de a gente quebrar a rotina, né, um pouquinho, e fazer dos próximos dias aquilo que a gente gosta. Que essa sexta-feira, hoje, portanto, dia 17, seja memorável e recheada de muitas bênçãos e nos deixe mais perto de todos os nossos sonhos. Vamos sempre desfrutar desses dias maravilhosos, dessa semana ensolarada. Vamos sempre desfrutar desse começo de fim de semana que está aí se aproximando com muita intensidade. É hora de sorrir de verdade e também de abraçar todas as sensações agradáveis que esse dia nos proporciona. Essa sexta-feira maravilhosa, que Deus nos abençoe. E desejamos a todos um final de semana também abençoado. E um ótimo convívio com os familiares. Muito bem, então vamos marcando agora, já são 5h08, o programa está começando. Que você tenha então aquele final de semana espetacular, né? Com muito amor, com muita paz também aí no seu coração, juntamente com seus familiares, com as pessoas que você ama, com as pessoas que você gosta, que você adora. Para começar o programa, tem já a música preparadinha pelo nosso companheiro de rádio, nosso amigo Nando, que preparou hoje. Vitor e Léo, o nome da música aí, meu amigo.
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0: é o nome desta música apaixonada, né? Música com Vitor e Léo chegando para você no comecinho do programa dessa sexta-feira. Agora já são 5h09.

0: Muito bem, vamos marcando agora 5h13. Tivemos aí, portanto, para começar, Vitor e Léo, a utilidade pública aqui no programa. Temos um comunicado aqui, né, a respeito de um RG, de uma carteira de identidade, um documento pertencente a Marilice de Lima Gonçalves. Esse documento encontra-se no brechó da Ana, aqui, né, ali em frente ao correio, né, fica o brechó da Ana. É, esse documento tá ali, né, encontraram, e é claro, você que perdeu, né, pode chegar até ali o brechó da Ana, ali pertinho do correio.
1: Ou se quem tá ouvindo conhece a pessoa,
0: é,
1: né?
0: De repente você tá ouvindo o Gilmar Antônio aí, conhece, portanto, a Marilice. Portanto, o documento pertence a Marilice de Lima Gonçalves. O documento da Marilice encontra-se ali no brechó da Ana. Se você conhece, então, a Marilice, né? Dê uma ligadinha para ela, passa uma mensagem, diga: ô, Marilice, seu documento tá lá no brechó da Ana. Ou então, se você encontrou...
1: É ali na Rua Conceição, isso. Logo na subidinha ali, quase...
0: Na subidinha ali.
1: Fica um pouco para baixo da frente do correio ali, isso. Tem frente ao correio um pouquinho para baixo.
0: É fácil de encontrar, né? Então tá aí, documento, poxa vida, né? Como faz falta, imagina ter que mexer com a papelada aí para fazer outro, não é fácil, né? Isso sem contar que não é bom também perder documento, né?
1: Não.
0: Então a gente pede a colaboração de quem encontrar, né? Faça essa boa ação de comunicar, portanto, a Marilice que o documento dela está ali no brechó da Ana. Muito bem, vamos continuando com o programa, 5 horas e 14 minutos. Nosso programa também é utilidade pública, né? Precisou de alguns serviços aí, é só entrar em contato aí com o balcão aqui da rádio aí, né? Lá embaixo, na recepção, né? Isso, só entrar em contato com o Edson Antônio na recepção aqui da 91.7, que a gente vai transmitir o seu recadinho aqui, tá?
1: Ou enviar no WhatsApp, né? Ou, como eles fizeram também, né? Aqui agora.
0: É, ou também pode...
1: 429-9953-3669.
0: O programa do Gilmar Antônio está aí, portanto, também atendendo você nesse sentido. Olha, são 5h15, obrigado pelo carinho da sua audiência por aqui, só moda boa também, né? Deixa eu voltar aqui no meu documento aqui. Meu documento, não meu aplicativo aqui, o WhatsApp, né?
1: Documento obrigado. Do Gilmar Antônio.
0: Isso, o Jefferson tá me ouvindo, obrigado Jefferson pela audiência. Ele que tá passando a sua mensagem, boa tarde Gilmar, alonando, toca pra nós. Uma do Leandro Leonardo, Paz na Cama, que clássico bom, né? Obrigado Jefferson pela audiência. O Rivelino me ouvindo também, obrigado. Lá no cantinho, né, do pão me ouvindo, obrigado pela audiência. Ele pede Rick Renner. Fim de semana, e que esse final de semana seja o melhor de todos, né? Deu certo essa aí, meu amigo Roberto. Obrigado também pela audiência, passando um áudio aqui para nós, mais um ouvinte passando áudio aqui. Não deu,
1: sarrafo da Clona Marcel.
0: Não deu para me localizar aqui o perfil dele, mas o Nando já me falando aqui que é o Sarrafo, né? Ele tá me ouvindo lá em Colônia Marcel, também tá indicando uma boa aqui. Seu Venceslau Krum também tá me ouvindo, obrigado, um bom final de semana, seu Venceslau. Ele que tá na escuta do programa, pede uma do Teixeira. Obrigado pela audiência. Muito bom ter vocês aí acompanhando o programa do Gilmar Antônio, né? Um abraço para a Luzia também, família Campa me ouvindo, todos acompanhando aqui o programa desta sexta-feira, hoje vivendo o dia 17 de julho. A música é com o Leandro Leonardo, então isso.
1: Rick Renner e Leandro Leonardo. Renner.
0: Primeiro então, Rick Renner atendendo aí o primeiro ouvinte, e nós vamos desejando para você um final de semana super legal, como diz na música, né? Rick Renner chegando com esse grande sucesso. E também Paz na Cama, grande clássico, com Leandro e Leonardo na sequência. 17 e 17 agora.

0: Então tá aí, né? 5h24, Paz na Cama, Leandro e Leonardo. Intervalo primeiro do programa hoje, a gente já retorna.
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0: Estamos aí retornando, vamos marcando 5h29, já estamos aí na última meia hora do programa de hoje, sexta-feira, dia 17 do mês de julho. Estamos aí, portanto, na sexta-feira, temperatura aí continua a mesma temperatura ainda, né?
10: Deu uma descida, 21 graus agora, mas é normal para esse horário, né?
0: Normal. Muito bom ter você, né? Ter você nessa sexta-feira, um bom sábado, um bom domingo. Final de semana vai ser daquele jeitinho que o pessoal gosta, dá pra aproveitar aí, né? Sempre fazendo o melhor, né? Aproveitando o fim de semana aí da melhor maneira possível. Vamos marcando 5h30, 5h30 pontualmente, vamos trazer música. E vamos trazer música da boa, né? Porque agora tem Teodoro e Sampaio. Vamos trazendo Paixão Proibida, modão da dupla Teodoro e Sampaio. Vamos atendendo aí, portanto, o Sarrafo, né? Vai Sarrafo. Lá pra Colônia Marcial, então, pessoal. Lá de Colônia Marcial, meu abraço, meu carinho. Um alô lá pra Papagaios Novos também. Pessoal lá da comunidade de São Pedro também acompanhando o nosso programa. Muito bom, né? Temos também Foto 3x4, essa também faz tempo que não toca por aqui. A música é com Gilberto e Gilmar e a dona Ana indicou para nós para essa sexta-feira. Gilberto e Gilmar já na sequência, 5h31.

0: Então tá bom, né? Vamos marcando 5h38. Bom demais ter vocês ouvindo a gente. Olha, foto 3x4, moda bonita. Ouvimos aí com Gilberto Gilmar e também o Teodoro Sampaio, Paixão Proibida. Dona Helena também tá me ouvindo. Obrigado pelo carinho da audiência. Vamos mandando um alô também para todos que me ouvem aí nos municípios vizinhos aí da... Aí moram aí, né? Moram aí nas cidades que ficam perto aí da Palmeira, me ouvindo, pessoal lá de Ponta Grossa, gente ali do... A Porto Amazonas, né? Um município que também muita gente nos acompanha por lá. Nossos amigos lá de São João do Triunfo também, quero mandar o meu boa tarde. Aquele carinho todo especial para vocês também, lá de Irati, sempre nos ouvindo. Olha, são 5h39, vamos pro intervalo então. Temos aí mais um intervalinho, a gente já volta aí, inclusive tá quase fechando o programa, né, dessa sexta-feira, aonde estamos aí vivendo hoje o dia 17 de julho. A gente já volta.
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1: Estamos voltando aí para fechar o programa, porque já são 5h43. Estão passando mensagem aqui também, né? Ah, não, a Soli passou às 2 horas da tarde, né? Mas vai um alô para ela.
2: Tem uma do Francisco, que é nova.
1: Tem uma do Francisco, e um abraço lá para a Soli, que está me ouvindo. É, quero mandar um abraço para o Francisco Santa Clara, desejando um bom final de semana para a gente. Obrigado, Francisco. Professor Edi Clay, também com a família, está me ouvindo. Obrigado por esse carinho todo, vocês nos ouvindo. Para fechar hoje, minha gente, quero trazer aí, liguei para dizer que eu te amo, Alain Aladim, mas hoje vamos trazendo aí na versão de Chico Rei e Paraná. Temos também aí na sequência a música com João Mineiro e Marciano, Aline, uma grande música, música de qualidade, você acompanha por aqui com João Mineiro e Marciano. E também o Zé Ramalho, faz tempo que ele não passa por aqui, hoje vai passar trazendo aí uma canção agalopada, né? São as três últimas dessa sexta-feira, agora são 17h43.

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1: é, tá aí, canção A Galopada. Essa é do Zé Ramalho.
2: Zé Ramalho.
1: O Ré Ramalho, né? Modão aí do Zé Ramalho. Com essa a gente vai ficando por aqui. Ouvimos aí também Chico Rei Paraná, né? Obrigado pelo carinho da audiência. Tivemos a Aline também com João Mineiro e Marciano. Foram as últimas músicas de hoje. Um abraço lá pro seu Venceslau, que tá me ouvindo, né? Um abraço lá pro Veto. Veto, obrigado. Gente querida que nos ouve, vai o nosso boa tarde. Família do Aloysio também acompanhando a gente. Família do seu Francisco. Obrigado, gente. Um bom fim de semana.
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1: Vamos ficando por aqui, então. Lembrando que hoje é o dia 17, né, minha gente? Hoje é o dia 17, é o aniversário da senhora Andréia Aparecida Correia Ferreira, lá de Mandaçaia, lá de Mandaçaia, né, dona Andréia? Parabéns! Obrigado, Nando!
2: Obrigado,
1: bom
2: eu, Sérgio.
1: Fim de semana pra você. Bom fim de semana pra você também, querida, querido ouvinte. Obrigado, voltamos ao vivo na segunda-feira. Domingo temos um misto musical que já está preparadinho pra você. Tchau, gente. Um bom fim de semana. Sempre com Deus, né?

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0: O anjo do Senhor anunciou a Maria, e ela concebeu do Espírito Santo. Ave Maria, cheia de graça, o Senhor é convosco. Bendita sois vós entre as mulheres, e bendito é o fruto do vosso ventre, Jesus. Santa Maria, Mãe de Deus, rogai por nós, pecadores, agora e na hora de nossa morte. Amém. Eis aqui a escrava do Senhor. Faça-se em mim segundo a vossa palavra. Ave Maria, cheia de graça, o Senhor é convosco. Bendita sois vós entre as mulheres, e bendito é o fruto do vosso ventre, Jesus. Santa Maria, Mãe de Deus, rogai por nós, pecadores, agora e na hora de nossa morte. Amém. E o Verbo divino se fez carne e habitou entre nós. Ave Maria, cheia de graça, o Senhor é convosco. Bendita sois vós entre as mulheres, e bendito é o fruto do vosso ventre, Jesus. Santa Maria, Mãe de Deus, rogai por nós, pecadores, agora e na hora de nossa morte. Amém. Rogai por nós, Santa Mãe de Deus, para que sejamos dignos das promessas de Cristo. Oremos. Infundi, Senhor, nós vos pedimos em nossas almas a vossa graça, para que nós, que conhecendo pela anunciação do anjo a encarnação de Jesus Cristo, vosso Filho, cheguemos por sua paixão e sua cruz à glória da ressurreição, pelo mesmo Jesus Cristo, nosso Senhor. Amém. Glória ao Pai, ao Filho e ao Espírito Santo, como era no princípio, agora e sempre. Amém.
1: Santo anjo do Senhor, meu zeloso guardador.
0: Rezemos ao nosso anjo da guarda, pedindo a ele a sua intercessão e proteção. Santo anjo do Senhor, meu zeloso guardador, se a ti me confiou a piedade divina, sempre me rege, me guarde, me governe, me ilumine. Amém. Que Deus abençoe nossa tarde, nossa noite, que esse momento de espiritualidade alimente sempre as nossas almas. Em nome do Pai, e do Filho, e do Espírito Santo. Amém.

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0: Creio em Deus Pai Todo-Poderoso, Criador do céu e da terra, e em Jesus Cristo, seu único Filho, nosso Senhor, que foi concebido pelo poder do Espírito Santo, nasceu da Virgem Maria, padeceu sob Pôncio Pilatos, foi crucificado, morto e sepultado, desceu à mansão dos mortos, ressuscitou ao terceiro dia, subiu aos céus e está sentado à direita de Deus Pai Todo-Poderoso, donde há de vir a julgar os vivos e os mortos. Creio no Espírito Santo, na Santa Igreja Católica, na comunhão dos santos, na remissão dos pecados, na ressurreição da carne, na vida eterna. Amém. Pai nosso que estais no céu, santificado seja o vosso nome. Venha a nós o vosso reino, seja feita a vossa vontade, assim na terra como no céu.
1: O pão

0: Ave Maria, cheia de graça, o Senhor é convosco. Bendita sois vós entre as mulheres e bendito é o fruto do vosso ventre, Jesus.
1: Santa Maria, Mãe de Deus, rogai por nós, pecadores, agora e na hora de nossa morte. Amém.
0: Ave Maria, cheia de graça, o Senhor é convosco. Bendita sois vós entre as mulheres e bendito é o fruto do vosso ventre, Jesus.
1: Santa Maria, Mãe de Deus, rogai por nós, pecadores, agora e na hora de nossa morte. Amém.
0: Ave Maria, cheia de graça, o Senhor é convosco. Bendita sois vós entre as mulheres e bendito é o fruto do vosso ventre, Jesus.
1: Santa Maria, Mãe de Deus, rogai por nós, pecadores, agora e na hora de nossa morte. Amém.

0: Pai nosso que estais no céu, santificado seja o vosso nome. Venha a nós o vosso reino, seja feita a vossa vontade, assim na terra como no céu.
1: O pão nosso de cada dia nos dai hoje. Perdoai-nos as nossas ofensas, assim como nós perdoamos a quem nos tem ofendido. E não nos deixeis cair em tentação, mas livrai-nos do mal. Amém.
0: Ave Maria, cheia de graça, o Senhor é convosco. Bendita sois vós entre as mulheres, e bendito é o fruto do vosso ventre, Jesus.
1: Santa Maria, Mãe de Deus, rogai por nós, pecadores, agora e na hora de nossa morte. Amém.
0: Ave Maria, cheia de graça, o Senhor é convosco. Bendita sois vós entre as mulheres, e bendito é o fruto do vosso ventre, Jesus.
1: Santa Maria, Mãe de Deus, rogai por nós, pecadores, agora e na hora de nossa morte. Amém.
0: Ave Maria, cheia de graça, o Senhor é convosco. Bendita sois vós entre as mulheres, e bendito é o fruto do vosso ventre, Jesus.
1: Santa Maria, Mãe de Deus, rogai por nós, pecadores, agora e na hora de nossa morte. Amém.
0: Ave Maria, cheia de graça, o Senhor é convosco. Bendita sois vós entre as mulheres, e bendito é o fruto do vosso ventre, Jesus.
1: Santa Maria, Mãe de Deus, rogai por nós, pecadores, agora e na hora de nossa morte. Amém.
0: Ave Maria, cheia de graça, o Senhor é convosco. Bendita sois vós entre as mulheres, e bendito é o fruto do vosso ventre, Jesus.
1: Santa Maria, Mãe de Deus, rogai por nós, pecadores, agora e na hora de nossa morte. Amém.
0: Ave Maria, cheia de graça, o Senhor é convosco. Bendita sois vós entre as mulheres, e bendito é o fruto do vosso ventre, Jesus.
1: Santa Maria, Mãe de Deus, rogai por nós, pecadores, agora e na hora de nossa morte. Amém.
0: Ave Maria, cheia de graça, o Senhor é convosco. Bendita sois vós entre as mulheres, e bendito é o fruto do vosso ventre, Jesus.
1: Santa Maria, Mãe de Deus, rogai por nós, pecadores, agora e na hora de nossa morte. Amém.
0: Ave Maria, cheia de graça, o Senhor é convosco. Bendita sois vós entre as mulheres, e bendito é o fruto do vosso ventre, Jesus.
1: Santa Maria, Mãe de Deus, rogai por nós, pecadores, agora e na hora de nossa morte. Amém.
0: Ave Maria, cheia de graça, o Senhor é convosco. Bendita sois vós entre as mulheres, e bendito é o fruto do vosso ventre, Jesus.
1: Santa Maria, Mãe de Deus, rogai por nós, pecadores, agora e na hora de nossa morte. Amém.
0: Ave Maria, cheia de graça, o Senhor é convosco. Bendita sois vós entre as mulheres, e bendito é o fruto do vosso ventre, Jesus.
1: Santa Maria, Mãe de Deus, rogai por nós, pecadores, agora e na hora de nossa morte. Amém.
0: Glória ao Pai, ao Filho e ao Espírito Santo,
1: como era no princípio, agora e sempre. Amém.

0: Pai nosso que estais no céu, santificado seja o vosso nome. Venha a nós o vosso reino, seja feita a vossa vontade, assim na terra como no céu.
1: O pão nosso de cada dia nos dai hoje. Perdoai-nos as nossas ofensas, assim como nós perdoamos a quem nos tem ofendido. E não nos deixeis cair em tentação, mas livrai-nos do mal. Amém.
0: Ave Maria, cheia de graça, o Senhor é convosco. Bendita sois vós entre as mulheres, e bendito é o fruto do vosso ventre, Jesus.
1: Santa Maria, Mãe de Deus, rogai por nós, pecadores, agora e na hora de nossa morte. Amém.
0: Ave Maria, cheia de graça, o Senhor é convosco. Bendita sois vós entre as mulheres, e bendito é o fruto do vosso ventre, Jesus.
1: Santa Maria, Mãe de Deus, rogai por nós, pecadores, agora e na hora de nossa morte. Amém.
0: Ave Maria, cheia de graça, o Senhor é convosco. Bendita sois vós entre as mulheres, e bendito é o fruto do vosso ventre, Jesus.
1: Santa Maria, Mãe de Deus, rogai por nós, pecadores, agora e na hora de nossa morte. Amém.
0: Ave Maria, cheia de graça, o Senhor é convosco. Bendita sois vós entre as mulheres, e bendito é o fruto do vosso ventre, Jesus.
1: Santa Maria, Mãe de Deus, rogai por nós, pecadores, agora e na hora de nossa morte. Amém.
0: Ave Maria, cheia de graça, o Senhor é convosco. Bendita sois vós entre as mulheres, e bendito é o fruto do vosso ventre, Jesus.
1: Santa Maria, Mãe de Deus, rogai por nós, pecadores, agora e na hora de nossa morte. Amém.
0: Ave Maria, cheia de graça, o Senhor é convosco. Bendita sois vós entre as mulheres, e bendito é o fruto do vosso ventre, Jesus.
1: Santa Maria, Mãe de Deus, rogai por nós, pecadores, agora e na hora de nossa morte. Amém.
0: Ave Maria, cheia de graça, o Senhor é convosco. Bendita sois vós entre as mulheres, e bendito é o fruto do vosso ventre, Jesus.
1: Santa Maria, Mãe de Deus, rogai por nós, pecadores, agora e na hora de nossa morte. Amém.
0: Ave Maria, cheia de graça, o Senhor é convosco. Bendita sois vós entre as mulheres, e bendito é o fruto do vosso ventre, Jesus.
1: Santa Maria, Mãe de Deus, rogai por nós, pecadores, agora e na hora de nossa morte. Amém.
0: Ave Maria, cheia de graça, o Senhor é convosco. Bendita sois vós entre as mulheres, e bendito é o fruto do vosso ventre, Jesus.
1: Santa Maria, Mãe de Deus, rogai por nós, pecadores, agora e na hora de nossa morte. Amém.
0: Ave Maria, cheia de graça, o Senhor é convosco. Bendita sois vós entre as mulheres, e bendito é o fruto do vosso ventre, Jesus.
1: Santa Maria, Mãe de Deus, rogai por nós, pecadores, agora e na hora de nossa morte. Amém.
0: Glória ao Pai, ao Filho e ao Espírito Santo,
1: como era no princípio, agora e sempre. Amém.

0: Pai nosso que estais no céu, santificado seja o vosso nome. Venha a nós o vosso reino, seja feita a vossa vontade, assim na terra como no céu.
1: O pão nosso de cada dia nos dai hoje. Perdoai-nos as nossas ofensas, assim como nós perdoamos a quem nos tem ofendido. E não nos deixeis cair em tentação, mas livrai-nos do mal. Amém.
0: Ave Maria, cheia de graça, o Senhor é convosco. Bendita sois vós entre as mulheres e bendito é o fruto do vosso ventre, Jesus.
1: Santa Maria, Mãe de Deus, rogai por nós, pecadores, agora e na hora de nossa morte. Amém.
0: Ave Maria, cheia de graça, o Senhor é convosco. Bendita sois vós entre as mulheres e bendito é o fruto do vosso ventre, Jesus.
1: Santa Maria, Mãe de Deus, rogai por nós, pecadores, agora e na hora de nossa morte. Amém.
0: Ave Maria, cheia de graça, o Senhor é convosco. Bendita sois vós entre as mulheres e bendito é o fruto do vosso ventre, Jesus.
1: Santa Maria, Mãe de Deus, rogai por nós, pecadores, agora e na hora de nossa morte. Amém.
0: Ave Maria, cheia de graça, o Senhor é convosco. Bendita sois vós entre as mulheres e bendito é o fruto do vosso ventre, Jesus.
1: Santa Maria, Mãe de Deus, rogai por nós, pecadores, agora e na hora de nossa morte. Amém.
0: Ave Maria, cheia de graça, o Senhor é convosco. Bendita sois vós entre as mulheres e bendito é o fruto do vosso ventre, Jesus.
1: Santa Maria, Mãe de Deus, rogai por nós, pecadores, agora e na hora de nossa morte. Amém.
0: Ave Maria, cheia de graça, o Senhor é convosco. Bendita sois vós entre as mulheres e bendito é o fruto do vosso ventre, Jesus.
1: Santa Maria, Mãe de Deus, rogai por nós, pecadores, agora e na hora de nossa morte. Amém.
0: Ave Maria, cheia de graça, o Senhor é convosco. Bendita sois vós entre as mulheres e bendito é o fruto do vosso ventre, Jesus.
1: Santa Maria, Mãe de Deus, rogai por nós, pecadores, agora e na hora de nossa morte. Amém.
0: Ave Maria, cheia de graça, o Senhor é convosco. Bendita sois vós entre as mulheres e bendito é o fruto do vosso ventre, Jesus.
1: Santa Maria, Mãe de Deus, rogai por nós, pecadores, agora e na hora de nossa morte. Amém.
0: Ave Maria, cheia de graça, o Senhor é convosco. Bendita sois vós entre as mulheres e bendito é o fruto do vosso ventre, Jesus.
1: Santa Maria, Mãe de Deus, rogai por nós, pecadores, agora e na hora de nossa morte. Amém.
0: Ave Maria, cheia de graça, o Senhor é convosco. Bendita sois vós entre as mulheres e bendito é o fruto do vosso ventre, Jesus.
1: Santa Maria, Mãe de Deus, rogai por nós, pecadores, agora e na hora de nossa morte. Amém.
0: Glória ao Pai, ao Filho e ao Espírito Santo,
1: como era no princípio, agora e sempre. Amém.

0: Pai nosso que estais no céu, santificado seja o vosso nome. Venha a nós o vosso reino, seja feita a vossa vontade, assim na terra como no céu.
1: O pão nosso de cada dia nos dai hoje. Perdoai-nos as nossas ofensas, assim como nós perdoamos a quem nos tem ofendido. E não nos deixeis cair em tentação, mas livrai-nos do mal. Amém.
0: Ave Maria, cheia de graça, o Senhor é convosco. Bendita sois vós entre as mulheres, e bendito é o fruto do vosso ventre, Jesus.
1: Santa Maria, Mãe de Deus, rogai por nós, pecadores, agora e na hora de nossa morte. Amém.
0: Ave Maria, cheia de graça, o Senhor é convosco. Bendita sois vós entre as mulheres, e bendito é o fruto do vosso ventre, Jesus.
1: Santa Maria, Mãe de Deus, rogai por nós, pecadores, agora e na hora de nossa morte. Amém.
0: Ave Maria, cheia de graça, o Senhor é convosco. Bendita sois vós entre as mulheres, e bendito é o fruto do vosso ventre, Jesus.
1: Santa Maria, Mãe de Deus, rogai por nós, pecadores, agora e na hora de nossa morte. Amém.
0: Ave Maria, cheia de graça, o Senhor é convosco. Bendita sois vós entre as mulheres, e bendito é o fruto do vosso ventre, Jesus.
1: Santa Maria, Mãe de Deus, rogai por nós, pecadores, agora e na hora de nossa morte. Amém.
0: Ave Maria, cheia de graça, o Senhor é convosco. Bendita sois vós entre as mulheres, e bendito é o fruto do vosso ventre, Jesus.
1: Santa Maria, Mãe de Deus, rogai por nós, pecadores, agora e na hora de nossa morte. Amém.
0: Ave Maria, cheia de graça, o Senhor é convosco. Bendita sois vós entre as mulheres, e bendito é o fruto do vosso ventre, Jesus.
1: Santa Maria, Mãe de Deus, rogai por nós, pecadores, agora e na hora de nossa morte. Amém.
0: Ave Maria, cheia de graça, o Senhor é convosco. Bendita sois vós entre as mulheres, e bendito é o fruto do vosso ventre, Jesus.
1: Santa Maria, Mãe de Deus, rogai por nós, pecadores, agora e na hora de nossa morte. Amém.
0: Ave Maria, cheia de graça, o Senhor é convosco. Bendita sois vós entre as mulheres, e bendito é o fruto do vosso ventre, Jesus.
1: Santa Maria, Mãe de Deus, rogai por nós, pecadores, agora e na hora de nossa morte. Amém.
0: Ave Maria, cheia de graça, o Senhor é convosco. Bendita sois vós entre as mulheres, e bendito é o fruto do vosso ventre, Jesus.
1: Santa Maria, Mãe de Deus, rogai por nós, pecadores, agora e na hora de nossa morte. Amém.
0: Ave Maria, cheia de graça, o Senhor é convosco. Bendita sois vós entre as mulheres, e bendito é o fruto do vosso ventre, Jesus.
1: Santa Maria, Mãe de Deus, rogai por nós, pecadores, agora e na hora de nossa morte. Amém.
0: Glória ao Pai, ao Filho e ao Espírito Santo,
1: como era no princípio, agora e sempre. Amém.

0: Pai nosso que estás no céu, santificado seja o vosso nome. Venha a nós o vosso reino, seja feita a vossa vontade, assim na terra como no céu.
1: O pão nosso de cada dia nos dai hoje, perdoai-nos as nossas ofensas, assim como nós perdoamos a quem nos tem ofendido. E não nos deixeis cair em tentação, mas livrai-nos do mal. Amém.
0: Ave Maria, cheia de graça, o Senhor é convosco. Bendita sois vós entre as mulheres, e bendito é o fruto do vosso ventre, Jesus.
1: Santa Maria, Mãe de Deus, rogai por nós, pecadores, agora e na hora de nossa morte. Amém.
0: Ave Maria, cheia de graça, o Senhor é convosco. Bendita sois vós entre as mulheres, e bendito é o fruto do vosso ventre, Jesus.
1: Santa Maria, Mãe de Deus, rogai por nós, pecadores, agora e na hora de nossa morte. Amém.
0: Ave Maria, cheia de graça, o Senhor é convosco. Bendita sois vós entre as mulheres, e bendito é o fruto do vosso ventre, Jesus.
1: Santa Maria, Mãe de Deus, rogai por nós, pecadores, agora e na hora de nossa morte. Amém.
0: Ave Maria, cheia de graça, o Senhor é convosco. Bendita sois vós entre as mulheres, e bendito é o fruto do vosso ventre, Jesus.
1: Santa Maria, Mãe de Deus, rogai por nós, pecadores, agora e na hora de nossa morte. Amém.
0: Ave Maria, cheia de graça, o Senhor é convosco. Bendita sois vós entre as mulheres, e bendito é o fruto do vosso ventre, Jesus.
1: Santa Maria, Mãe de Deus, rogai por nós, pecadores, agora e na hora de nossa morte. Amém.
0: Ave Maria, cheia de graça, o Senhor é convosco. Bendita sois vós entre as mulheres, e bendito é o fruto do vosso ventre, Jesus.
1: Santa Maria, Mãe de Deus, rogai por nós, pecadores, agora e na hora de nossa morte. Amém.
0: Ave Maria, cheia de graça, o Senhor é convosco. Bendita sois vós entre as mulheres, e bendito é o fruto do vosso ventre, Jesus.
1: Santa Maria, Mãe de Deus, rogai por nós, pecadores, agora e na hora de nossa morte. Amém.
0: Ave Maria, cheia de graça, o Senhor é convosco. Bendita sois vós entre as mulheres, e bendito é o fruto do vosso ventre, Jesus.
1: Santa Maria, Mãe de Deus, rogai por nós, pecadores, agora e na hora de nossa morte. Amém.
0: Ave Maria, cheia de graça, o Senhor é convosco. Bendita sois vós entre as mulheres, e bendito é o fruto do vosso ventre, Jesus.
1: Santa Maria, Mãe de Deus, rogai por nós, pecadores, agora e na hora de nossa morte. Amém.
0: Ave Maria, cheia de graça, o Senhor é convosco. Bendita sois vós entre as mulheres, e bendito é o fruto do vosso ventre, Jesus.
1: Santa Maria, Mãe de Deus, rogai por nós, pecadores, agora e na hora de nossa morte. Amém.

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1: 6h56.
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2: 8:48.

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1: Olá, boa noite.
2: Boa noite para você que nos acompanha em todo o país.
1: Sexta-feira, 17 de julho de 2026.
2: E vamos aos destaques do dia na Voz do Brasil.
1: Empresas afetadas por tarifas impostas pelos Estados Unidos terão apoio do governo.
2: A Apex prepara plano de abertura de novos mercados para exportadores afetados pelas tarifas. Luciana Colares, de Holanda.
3: No início de agosto, a Apex Brasil deve apresentar um plano de diversificação de mercados, especialmente para os exportadores impactados pelo tarifaço.
1: E ainda, Banco Nacional de Antígenos integra a Estratégia Brasileira de Defesa Agropecuária contra a aftosa.
2: Estrutura permite a produção emergencial de vacinas em prazo reduzido em caso de necessidade sanitária. Thaís de Araújo.
4: O banco integra a Estratégia Nacional de Preparação para Emergências Sanitárias, juntamente com ações permanentes de vigilância e monitoramento da sanidade animal.
1: E vamos falar também sobre o El Niño, que traz fortes chuvas no sul do país, ondas de calor e seca no norte.
2: Risco também de incêndios florestais, especialmente na Amazônia, no Cerrado e na Caatinga.
1: Para entender mais sobre os impactos para o Brasil, nós conversamos com o Gilvan Sampaio, do Instituto Nacional de Pesquisas Espaciais.
5: As previsões indicam que será um El Niño de forte intensidade, há muito forte intensidade, mas não há motivo para pânico. Nós temos que nos prepararmos para fazer com que os impactos sejam os menores possíveis.
2: Na apresentação da Voz do Brasil, Mariana Jungmann e Nazi Brum.
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2: Empresas afetadas pelas tarifas anunciadas pelos Estados Unidos vão ter apoio da Agência Brasileira de Promoção de Exportações para encontrar novos mercados.
1: Para isso, a Apex vai implementar um plano de R$130 milhões, com foco na descoberta de novos parceiros comerciais.
2: A meta é chegar a países da União Europeia e países asiáticos.
3: A aplicação da tarifa de 25% sobre os produtos brasileiros, anunciada em 15 de julho, atinge 2.375 produtos. US$7,2 bilhões são impactados pelas novas tarifas. De acordo com a Agência Brasileira de Promoção de Exportações e Investimentos, o processo de busca por novos compradores internacionais vem sendo intensificado desde o ano passado, após as primeiras medidas tarifárias adotadas pelo mercado norte-americano. Atualmente, 72% das empresas brasileiras que vendem para os Estados Unidos já adotaram pelo menos mais um país de destino para as mercadorias. E já no início de agosto,